0: Roberto Carlos cantou pra gente, ele está pra chegar. E assim, ó, nós vamos fechando por aqui a nossa seleção de louvores do passado que se fazem presentes e muito presentes em nossas vidas. Vou pra um breve intervalo, viu, gente? Volto já, me espera. Vai embora não, que é bem rapidinho. Segura aí.
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1: 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Marcos capítulo 5. A cura de uma mulher enferma. Grande multidão seguia comprimindo-o. Aconteceu que certa mulher que havia 12 anos vinha sofrendo de uma hemorragia e muito padecera à mão de vários médicos, tendo despendido tudo quanto possuía, sem contudo nada aproveitar, tendo ouvido a fama de Jesus, vindo por trás dele, por entre a multidão, tocou-lhe a veste, porque dizia: se eu apenas lhe tocar as vestes, ficarei curada. E logo se lhe estancou a hemorragia e sentiu no corpo estar curada do seu flagelo. Jesus, reconhecendo imediatamente que dele saíra poder, virando-se no meio da multidão, perguntou: quem me tocou nas vestes? Responderam-lhe seus discípulos: vês que a multidão te aperta e dizes: quem me tocou? Ele, porém, olhava ao redor para ver quem fizera isto. Então, a mulher, atemorizada e tremendo, consciente do que nela se operara, veio, prostrou-se diante dele e declarou-lhe toda a verdade. E ele lhe disse: filha, a tua fé te salvou. Vai-te em paz e fica livre do teu mal.
0: Jesus, então, ele cura uma mulher enferma. A multidão era grande e por ali estava muita gente quando, de repente, alguém toca em Jesus. Jesus sente que foi algo diferente. Saiu o poder. Então, ele percebendo que dele saiu o poder, uma energia diferente, ele pergunta: quem me tocou? Os discípulos então diz: mestre, não vê que a multidão te aperta? E perguntas ainda: quem me tocou? Então, Jesus, ele ali tentando descobrir o que havia acontecido, aquela mulher atemorizada, ela se prostrou diante de Jesus e disse: fui eu, Senhor. Contou toda a sua história. Jesus, então, ele disse: a tua fé te salvou. Vai e fica livre do teu mal. Jesus, então, ele cura aquela mulher de uma forma que nem ele percebeu que estava realizando uma cura naquele momento. Então, Jesus, ele transforma a vida daquela mulher. Ele transforma e transforma para sempre, porque a partir dali ela estava livre daquela hemorragia. Então, Jesus, ele está sempre pronto para transformar a nossa vida. Ele está sempre pronto para transformar a minha vida, para transformar a tua vida. Basta que tenhamos nele confiança. É a única coisa que Jesus quer, que confiemos nele e o mais ele fará.

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2: 21:26.
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5: O versículo de hoje é tirado do livro de Mateus, capítulo 19, versículo 14. Diz assim, ó: então disse Jesus: deixem vir a minhas crianças e não as impeçam, porque o reino dos céus são daqueles que são semelhantes a elas. Agora vem a pergunta: por que que Jesus disse isso? Porque Jesus, ele sempre priorizou pessoas que não têm maldade no coração. E as crianças, gente, não têm maldade. Criança não tem um pingo de maldade no coração. Quem disser que uma criança tem maldade está mentindo. Porque a criança pode até falar alguma coisa, pode até proferir alguma coisa, mas é da boca para fora, porque a pureza de coração que uma criança tem é algo incrível. Então, Jesus, ele faz esse alerta, que o reino dos céus é de quem tem o coração semelhante ao coração de uma criança. Então, Jesus sempre se preocupou com as crianças. Vamos de música? Vamos de louvor? Lara Olli canta pra gente Coração de Jó.
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2: 21:44.
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7: No nosso momento de intercessão, vamos pedir ao nosso Papai do Céu que ele nos dê um coração puro. Que ele nos dê um coração que seja semelhante ao coração de uma criança. Que ele coloque no nosso coração a pureza. Que ele coloque no nosso coração tudo o que precisamos para que possamos merecer o reino dos céus. Que ele nos ajude a ter um coração puro. Que ele nos ajude a ter um coração preparado para abraçar o reino dos céus. Peço também pela tua necessidade, por tudo aquilo que você precisa hoje. Peça com muita fé e peça em nome de Jesus. Vamos de música, vamos de louvor. Quem chega e canta pra gente é a Vanilda Bordieri. É inexplicável.

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1: Voltamos com o nosso Hora da Vitória e eu quero aqui, ó, te agradecer. Olha, muito obrigado, obrigado sempre pelo teu carinho, pela tua amizade. Obrigado sempre por estar sempre ligada no nosso programa, tá? É muito bom ter você com a gente, é muito bom poder contar sempre com você por aqui. Participe, peça por aqui o teu louvor, que eu vou ficar muito, mas muito feliz de receber aqui a tua participação, o teu feedback. Fique à vontade para poder falar comigo por aqui, tá? Vamos de música, vamos de louvor. Carlinhos Félix, chega e canta pra gente, Mão no Arado. E assim, a gente vai abrindo a nossa última sequência.

Negonda cantou pra gente sobre o mar, e assim nós vamos colocando um ponto final aqui no nosso Hora da Vitória, agradecendo sempre ao nosso Papai do Céu por mais um dia de trabalho, pelo dom da vida, da comunicação e da alegria. E a você, meu muito obrigado, obrigado sempre pelo teu carinho, pela tua amizade, pela tua audiência, onde quer que esteja, com quem quer que esteja, tudo de bom. Fica com Deus, porque com Ele nós iremos e sem Ele nada, absolutamente nada seremos. Tchau, tchau. Volto, se Deus quiser, amanhã com mais Hora da Vitória pra você. Vou deixando por aqui a minha última de hoje. Quem chega e canta pra gente esse louvor bonito são eles, Diego e Romualdo, Divino Companheiro. Tchau, tchau. Graça e paz. Volto amanhã, se Papai do Céu me permitir.

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4: 22 horas.
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6: Olá, graça e paz. Eu sou o Samuca San e está no ar mais uma edição do Adoração Total. O louvor que é tudo de bom. Quando nada fizer sentido, lembre-se, aqui não é casa, é caminho. Alegrem-se na esperança, sejam pacientes na tribulação, perseverem na oração. Romanos 12:12. E para começar a edição de hoje, tem o som de Manu Paiva. Quem é forte também chora. Adore ao Senhor. É o Adoração Total.
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0: adoração total, o louvor que é tudo de bom. Ao som aí de Kailane Frauches, eu tenho uma promessa. Segura firme na mão do Senhor. Em sua palavra, Deus nos dá as ferramentas de que precisamos para enfrentar cada novo dia. Ele tem nos dado vestes de louvor em vez de espírito angustiado. Isaías 61:3. Assim, ao acordar pela manhã, decida que não importa o que aconteça, você não ficará deprimido hoje. Em primeiro lugar, coloque as vestes de louvor logo pela manhã. Ouça música de adoração, leia a palavra e renove seus pensamentos, mantendo-os em linha com o que Deus diz a seu respeito, que você é justo e abençoado. Você pode pensar, falar e agir de forma certa durante todo o dia. Se passar algum tempo com Deus, antes que problemas surjam em seu caminho, Deus nos dá tudo de que necessitamos. Em ti, pois confiam os que conhecem o teu nome, porque tu, Senhor, não desamparas os que te buscam. Salmos 9:10.
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0: Adoração Total. E aí o som de André William, Isaac Marins, Lágrimas no Olhar, Devenda Bia e Brenda, Esse Amor Tem um Nome e Gustavo Souza, Bem Melhor. E é bem melhor que você fique sempre aqui na sintonia, conectado aqui com a gente. Aproveita, já interage aí com a gente através aqui do site ou pelo WhatsApp da rádio. A gente faz aquela pausa rápida, tem intervalo chegando, na sequência tem muito mais louvores. Não sai daí.
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2: Caça mais de 1 milhão de vagalumes por aí.
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4: De volta, Adoração Total. Calma, não existe erros nos planos de Deus. Persevere dia após dia para viver os planos de Deus e ir além. Ele tem sempre mais. De volta por aqui no seu rádio, este é o Adoração Total, o louvor que é tudo de bom.
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0: Adoração Total e o som de Maria Marçal. Versão exclusiva e ao vivo. Deserto. Teve ainda Augusto Carvalho, Jesus Está na Casa e Bruna Carla, O Grande Eu Sou. E a gente aproveita para interagir aí com você. Quem tá na sintonia por aqui é a Márcia e a Rosimeire, em Barueri. Graça e paz também para a Doralice e o Edivaldo, em Mogi das Cruzes. A Marinalva e a Vera Lúcia, em Rosário do Sul. Com o rádio ligado também a Isabel, em Araçatuba. Mandando aí um alô para toda a família e todos aqui da rádio. A Fernanda e a Adriana, em Ibicuitinga. Graça e paz também para a Elizabeth e a Raquel, em Cajati. A Giovana e o Antônio, em Sorocaba. A Jucimara, em Itabira. E a Thalita e a Giovana, em Itamogi.
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0: no Adoração Total, o som de Paulo Neto. Volta, filho meu. Teve ainda o som de Midian Lima, O Céu Se Abre. E a gente deseja a você uma semana produtiva, cheia de energia positiva e momentos de gratidão. Que cada dia seja uma nova conquista. Excelente semana. Continue conectado. Na sequência tem muito mais louvor. Deus vai lhe dar muito mais do que você pediu. Efésios 3:20.
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2: 23 horas, 7 minutos.
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7: Muito bem, chegando em mais uma edição do Hora Livre Flashback. Pra começar essa programação com aquela playlist internacional de matar saudade mesmo, pra viajar nas emoções. Você aí curtindo esse programa em casa, no trabalho, viajando, dando aquela caroninha pra gente, que bom saber que você tá por aí. E a gente traz pra começar muito bem esse programa de hoje o som do DJ Meme. Tá preparado? É o som de 2018. The Sun Is Coming Now.

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1: Hora Livre Flashback. Que bacana demais saber que você tá aí com a gente. Tá gostando? Opa, que clima gostoso, né? Esse pra viajar nas emoções. E tá chegando mais uma sequência. Agora o som de 1984 com Scorpions, a versão de 2001, Drive.

0: visto, a gente corre atrás. Tchau, tchau.
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0: de jeito nenhum. Agora tá aqui, valeu a pena demais. Obrigado, Maria Maraíza, São Paulo.
1: Eu amo demais.

0: senhoras e senhores, com vocês, nosso amigo João Gomes.
1: Vamos embora, rapaz.
0: Bora, moço.

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3: 5 horas e 12 minutos.
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5: É isso mesmo, buenos amigos, estamos chegando para mais um Querência em Canto. Uma satisfação muito grande estar contigo. E mais uma hora de comunicação valorizando a música gaúcha, a cultura desse nosso Rio Grande que é tão linda. Eu sou o Matheus Barato e fico contigo então aqui no Querência em Canto. Você pode participar aqui da programação através das redes sociais. Estamos aí no Instagram, @MatheusBarato, siga lá. E também o WhatsApp 549-9964-8776. Uma hora com o melhor da música gaúcha, poesia, música instrumental, música de festivais. Aqui no Querência em Canto, que começa hoje trazendo André Teixeira e o Quarteto Coração de Potro, Juntando Égua. E logo depois, Luiz Marenco para cantar De Boca em Boca. É o Querência em Canto começando. Música.

programa Querência Encanto também revive os festivais do nosso Rio Grande do Sul, Santa Catarina, trazendo músicas que fizeram história, que estão no acervo regional gaúcho. É muito importante que nós, né, que trabalhamos no rádio, a gente traga essas músicas dos festivais, que por vezes sobem ao palco, são ouvidas ali no dia e depois acabam esquecidas, né? Nossa missão, a gente que trabalha com a música gaúcha, a cultura do nosso Rio Grande do Sul, é jamais deixar serem esquecidas tantas músicas lindas que vão aos palcos dos nossos festivais. Algumas são sucesso, né? Outras são tão lindas e acabam ficando guardadas somente na memória, no coração, nos CDs, DVDs, antigamente os LPs, hoje são as plataformas digitais que abrigam as músicas dos festivais, né? Então a gente que trabalha no rádio com a cultura gaúcha tem essa missão, né? De sempre propagar a música dos festivais, porque ali é a vertente da nossa música gaúcha. Bom, hoje vamos trazer aqui no momento dos festivais do programa Querência Encanto duas músicas. A primeira delas é a música vencedora do 14º Festival Cante Uma Canção em Vacaria, que levou, além do primeiro lugar, troféu de melhor intérprete para o Lisandro Amaral, melhor letra e o melhor conjunto vocal. Letra, melodia e interpretação de Lisandro Amaral, Serenatas no Teu Rancho. E logo depois, a vencedora da 45ª Califórnia da Canção Nativa de Uruguaiana, Canto de Saudade ao Caraguatá. Levou a Calhandra de Ouro da 45ª Califórnia, letra do Henrique Fernandes, melodia e interpretação de João Paulo Deckert. Você ouve agora aqui no Momento dos Festivais, no Querência Encanto.

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2: 5:40.
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0: Querência em Canto segue contigo, trazendo o melhor da nossa música gaúcha, o melhor da nossa música regional. E a gente tem aqui o oferecimento de empresas parceiras que possibilitam esse nosso trabalho, né, semanal em várias emissoras de rádio do sul do Brasil, né? 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Mais música pra você agora. Pirisca Greco pra cantar Jogando Truco. E logo depois, Pedro e Gabriel Hortaça. A música missioneira em destaque aqui no Querência em Canto. Sangue, Raça e Procedência.
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Tá aqui para música instrumental do nosso Rio Grande do Sul, né? Hoje vamos ouvir o Eliseu Vargas, o Capim, executando para nós. Me agradam chamamé, aqui no quadro instrumental do nosso Querência Encanto.

programa Querência Encanto está de volta. E olha só, né? A gente tem muita gente boa espalhada pelo nosso Rio Grande do Sul. Compositores, intérpretes, músicos, instrumentistas, né? Que dão vida à nossa música regional, né? E a gente sempre traz aqui os destaques de Passo Fundo, né? Não por bairrismo, mas sim para valorizar as pessoas, né? Os músicos que levam adiante a cultura do nosso Rio Grande do Sul aqui na nossa terra, né? Passo Fundo, que é a capital do Planalto Médio Gaúcho. E a gente tem muita gente boa aqui. Temos um grande festival, sempre falo, né? Do Festival Canto Galponeiro, que aliás em 2026 chega a sua 10ª edição, né? Marca histórica aí dos 10 anos do Festival Canto Galponeiro. São mais de 10 anos, na verdade, porque teve aquela parada aí na época da pandemia. Então, são mais de 10 anos, né? Mas é a 10ª edição do Festival Canto Galponeiro. E hoje a gente vai destacar, então, música do Festival Canto Galponeiro, que esteve no palco, né? Mas no quadro aqui, onde a gente valoriza os talentos aqui da nossa terra de Passo Fundo, Marcelo Fener e Natalício Cavalheiro para cantar Do Sul do Mundo, aqui no Querência Encanto.

0: Obrigado, pessoal. Leva o nosso furo.
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3: Também foi nesta visita que nas mãos de João Batista Jesus Cristo batizou.
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Alô, amigos, muito bom dia! Bom dia, estamos chegando com nossos clássicos sertanejo. Seja bem-vindo, bom dia aí do Chico Moraes para você, que está aí já acordado, com o seu radinho ligado aí, para nos acompanhar hoje, nesse sabadão, né? Dia 27 de junho de 2026. 27 de julho, já estamos chegando aí no finalzinho do mês, né? Então, já tá indo o mês de junho também embora, né? E já passamos aí o primeiro semestre do ano de 2026. Mas é isso aí, o tempo vai passando e a gente tá por aqui com alegria, fazendo aquela programação gostosa aí para você nos acompanhar até às 8 horas da manhã, logo após o nosso programa. Daí vem o programa aí do Santuário do Caravaggio aí com o nosso padre Edio Brizolin, Sérgio. Então a gente vai ficar até às 8 aí junto com você com muita música boa e também informações, né? Previsão do tempo hoje, para hoje então, nesse sabadão, a mínima era de 6 graus, né? Deu aquela pouquinho, esquentou um pouquinho, né? Deu depois de umas geadas aí, forte, uma geada aí que branqueou as coxias, como diz o gaúcho, né? Então, hoje a mínima de 6 graus e a máxima 17 já vai esquentar um pouquinho, né? Temos 0 milímetros de chuva aí, né? Então, não temos previsões de chuva ainda para hoje. E também a umidade relativa do ar aí está em torno aí de 97%, bastante umidade, né? No ar, mas é isso aí. Vamos então iniciando os nossos clássicos sertanejos aí, sempre agradecendo aí a parceria dos nossos ouvintes e a companhia aí dos nossos ouvintes, né? 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
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Vamos em frente, então, vamos com música, 6h10. Você que já tá aí ligadinho conosco, boa música aí para você. Um bom dia, um bom final de semana. Vamos iniciando, então, com João Mineiro e Marciano, Viciado em Você. Carlos César e Cristiano, o Vai e Vem do Carreiro. E Moreno e Moreninho, o João Boiadeiro, Deixa Cair.

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Muito bem, estamos de volta, 6 horas e 23 minutinhos, 6 graus de temperatura nesse momento aqui no nosso estúdio da Pain FM e 87% umidade relativa do ar. Estamos aí com nossos clássicos sertanejos, já mandando aquele abraço pro pessoal aí que já tá acordado, né? Tá acordando aí, já tá com seu radinho ligado, já tá preparando aquele chimarrão, né? Pra tomar bem tranquilo, já fez as lasquinhas aí, já meteu fogo no candeeiro, né? Meteu fogo no fogão a lenha aí, no borraio, na lareira, e tá se aquecendo aí, aproveitando bem o final de semana, né? Aproveitando bem o sabadão aí, já iniciando bem o seu final de semana, né? Certo, pessoal? É isso aí. E também a gente se solidariza, né, com o pessoal aí da Venezuela, né? O nosso país vizinho aí, onde aconteceu, né, essa tragédia, esse terremoto aí, de 7.2 a 7.5 de magnitude, né, na escala aí que vai até 9, 10, né, deve ser. A gente não é bem leigo na coisa, mas a gente acompanha de vez em quando, né. Então, o pessoal aí, tá aí, os países, né, já estão mandando aí, gente aí, pessoas, né, bombeiros aí, para ajudar no resgate das pessoas, né. Então a gente não sabe exatamente, né, o número de mortos, né, e de feridos, mas ao ontem aí estava em torno de 188 mortos, né, mas esse número deve ter subido mais, e 1.500 feridos, né, mas esse número aí pode chegar, porque afinal de contas, né, aonde atingiu isso aí, então é na cidade, né, no centro, na capital, né, então ali é onde reside a maioria da população, mais aglomerada, né, mais junta, né, então isso aí é uma catástrofe que pega aí, é como fosse uma aripuca, né, o pessoal trabalha, lojas, residências, prédios, né, então isso aí é onde que atinge mais e dá maior morte de pessoas, né, pessoas feridas, morte, porque não dá tempo, né, principalmente nos prédios, não tem como o pessoal fugir, sair, quem está mais próximo do chão ainda consegue, né, e então a gente fica muito solidariedade, né, com o pessoal aí, que do nosso país vizinho aí, um país que já vem sofrendo há muito tempo aí, com a população já sofrendo aí com crises, né, e agora mais essa catástrofe aí do terremoto, né, mas em final pedir a Deus proteção e que abençoe as famílias aí que sobreviveram, né, então que dê tudo certo, certo, pessoal? Então é isso aí, a gente tem que fazer um comentáriozinho de vez em quando meio triste, mas faz parte, né, o mundo é esse, né, as coisas nunca estão livres, né, então por isso que eu digo, a gente tem que estar sempre bem, porque a gente nunca sabe o próximo passo, o próximo dia, a próxima hora, o que pode acontecer com a gente, né, a natureza não perdoa, né, o mundo sempre foi assim, sempre está em movimentos, né, então às vezes a gente tem que aceitar o que vem para nós, né? Mas que Deus abençoe e proteja, nos proteja a nós e proteja todo o pessoal aí, também do nosso país vizinho aí, Venezuela, que sofreu essa catástrofe. Certo, pessoal? Vamos seguindo em frente. Quero mandar um grande abraço aí pro meu amigo Beck ali do Despraiado. Alô, meu amigo Beck. O Beck diz que já tá aí mateando, já levantou cedo, já ligou o radinho aí, já tá curtindo a nossa programação. Então, muito obrigado, um bom final de semana para você, meu amigo, que Deus te abençoe sempre. Ele nos pediu a música aí, Vida Dura, com Teodoro e Sampaio, com certeza vamos trazer, tá na ponta da agulha aí, meu amigo Beck, nesse bloco aqui já vamos trazer o teu pedido aí, tá certo? Então, vamos trazer agora, então, Zé Mulato e Cassiano, Ninho de Marimbondo, Cacique Pajé, Velho Arado, Ronaldo Viola e João Carvalho, Rainha do Meu Destino, e também o pedido do nosso amigo BQI, Vida Dura, com Teodoro e Sampaio, Deixa Cair.

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Muito bem, estamos de volta, 6 horas e 43 minutinhos, continua 6 graus de temperatura, o dia já vem clareando, já está vindo a barra do dia, dizia outra barra, né? Mas é isso aí, então hoje esperamos que tenha um belo sábado, né? Que seja um sábado com aquele solzinho gostoso aí para o pessoal lagartear, né? Chupar umas vergamotas. Sabe que eu tive me lembrando hoje, vou ter que dar uma passadinha lá no meu amigo Vânio País. Alô, meu amigo Vânio, tomar um copo de Guarapa. Eu me criei ali ao redor do engenho ali do saudoso, como é que é, ali é o País, né, seu Albino País. Então a gente se criou ali ao redor do engenho ali chupando cana e tomando aquela guarapa, né? Então ontem passei ali, me deu aquela vontade. Então hoje, se sobrar um tempinho, eu quero dar uma passadinha ali na moenda do Vânio ali, do saudoso Albino País, né? Tomar uma guarapinha ali, então, pra matar a saudade. Então agora no inverno vai bem, né? Agora aproveitar que a cana essa foi colhida antes da geada, né? Ela tá boa ainda, então dá uma guarapinha boa, certo, pessoal? Então é coisas que a gente sente vontade e tem vontade de fazer, tem que aproveitar a hora que dá e na época certa, né? Chupar umas vergamotas também, nessa época aqui as vergamotas estão aí açucaradas, né? Esse ano aí, graças a Deus, deu bastante fruta, né? Então a gente olha ali pra onde passa ali, os pés estão marelado, né, das frutas, né? Então vergamota, laranja, esse ano foi um ano especial, né, para as frutas. Então a gente sempre agradece a Deus cada vez que a natureza nos dá abundância, né, para a gente. E não é só a gente, né, que gosta da fruta, né, os animais também, né, todos os animais aí também aproveitam as frutas silvestres, né, que dá. Então quando um ano dá bem uma coisa, com certeza tudo dá, né? Então os animais também aproveitam aí para se degustar, né, aproveitar aí. É isso aí, pessoal, mas vamos em frente aí. Quero mandar um grande abraço aí pro meu grande amigo, seu Carmelindo. Alô, Carmelindo. Carmelindo Pereira aí, nosso ouvinte, tá sempre aí ligadinho aí na nossa programação. E hoje ele já tá, logo, logo, tão saindo cedinho aí pra... tão preparando o jantar, né? E dançante aí do Cursílio, né? Do Cristandade de Pai e Filho. Então, ô meu amigo Carmelino, então vão cedo hoje pra peleia aí. Ele passou aí pra nós aí o cardápio aí do jantar. Então, o cardápio é carne de gado, né? Carne de gado. Também tem galeto, né? Galeto, maionese, pão, saladas diversas, né? Então aí o pessoal do Cursílio aí, o pessoal já vai preparar o jantar hoje aí, e também aí o fandango, né, o baile aí com o grupo Chapéu de Aba Larga aí logo mais à noite, né? Então às 20 horas aí o jantar, e logo mais aí o pessoal tá iniciando o baile aí do Cursílio, da Cristandade aí de Pai e Filho, né? Então é isso aí. Então um grande abraço, meu amigo Carmelindo, sucesso aí pra você, que tudo dê certinho aí, que o pessoal compareça aí, prestigiar aí então esse evento, mais um evento aí no Clube Cruzeiro de Pai e Filho, certo, pessoal? Todo mundo convidado aí, o pessoal já, com certeza, já vendeu os ingressos aí, já vai preparar certinho aí para o pessoal aí aproveitar bastante. Mas é isso aí, vamos em frente, 6 horas e 47 minutinhos, mandando aquele abraço aí para você dos bairros aí, o pessoal aí dos bairros aí que tá já cedinho nos acompanhando, bairro Colina, bairro São Francisco, bairro Navegantes, aí o bairro Santo Antônio, né? Pessoal aí da Linha Menosso, todo o pessoal aí do Morro do Litro, né? Ô, meu amigo Enzo Dalprai do Morro do Litro, meu amigo Enzo, meu amigo Denilson Brunetto também, sempre ligadinho, meu amigo Dalprai também, sempre ligadinho aí, nos acompanhando. Vamos em frente, vamos trazer música da boa aí pra curtirmos juntinho aí, vamos trazer então Condenado por Amor com Lourenço Lorival, clássico sertanejo. Também vamos trazer Chitãozinho e Chororó, Filho de Maria, e Relógio Quebrado com Nestor e Nestorzinho, Deixa Cair.

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Muito bem, estamos de volta, 7 horas e 1 minutinho, 6 graus de temperatura. Estamos aí com nossos clássicos sertanejo que você nos acompanha aí e gosta de curtir juntinho conosco aí. Você pode participar aí na nossa programação, o telefone é o 3083-5039, é o mesmo número aí do nosso WhatsApp. Também você pode baixar o nosso aplicativo aí da Paim FM para você acompanhar aí e mandar suas mensagens. É o www.paimfm.com.br. Você nos acompanha aí aonde você estiver aí, através do seu computador ou do seu celular. Você nos acompanha aí a nossa programação aí, todas as programações da Paim FM. Quero mandar um grande abraço aí para o bairro São Francisco, para o meu afilhado e meu sobrinho Rodrigo Esmangujesca. Alô, meu amigo Digo. O Digo já tá mateando aí, já tá curtindo os clássicos sertanejo. O pessoal aí do bairro São Francisco, aquele abraço aí a vocês aí que já estão ligadinho aí, já estão iniciando o final de semana bem aí, com alegria, iniciando o final de semana aí, apesar do frio, mas acordando cedinho aí, já tomando aquele chimarrão aí para dar aquela esquentadinha aí e uma manhã gostosa aí, junto com os amigos, familiares aí, sempre acompanhando aí a nossa programação. Certo, pessoal? Vamos trazer mais moda aqui. A gente é pouco papo e muita moda boa. Mandando sempre aquele abraço aí, o pessoal aí do interior também, o pessoal aí das comunidades, o pessoal aí que já tá lidando com as pintadas, né? O pessoal que tira o leitinho cedinho aí, já deixa aquele radinho ligado aí para acompanhar as programações aí e também criar um ambiente bom aí para o trabalho cedo, né? No clarear do dia, o pessoal aí já tá na lida campeira, certo? Então, um grande abraço aí, um bom final de semana para todos também aí. Mas vamos trazer música então, pessoal. Tá aguardando as modas aí, aguardando os clássicos aí. Vamos trazer então o Milionário José Rico, Seresteiro da Lua, Monetário e Financeiro, Esquina da Saudade e Trio Parada Dura, Palco do Mundo. Deixa cair.

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Muito bem, estamos de volta, 7 horas e 15 minutinhos, 6 graus de temperatura, 88% a umidade relativa do ar. Quero mandar um grande abraço aí pro meu amigo Pedro Quilinha. Alô, meu amigo Pedro Quilinha, no bairro Navegantes, um grande abraço para você, para toda a família aí, sempre ligadinho também nos nossos clássicos sertanejos. Muito obrigado aí pela sua companhia, meu amigo Benga, meu amigo Zica também, mateando, curtindo nossos clássicos sertanejos aí já cedinho nesse sabadão. Também quero mandar um grande abraço aí pro meu amigo, grande amigo Alessandro Burato. Alô, meu amigo Alessandro, já tá na escuta aí também, curtindo o nosso clássico sertanejo cedinho aí. Muito obrigado pela companhia, um grande abraço para você aí. Também pro Luciano Burato aí, que pro meu amigo Valde aí, todo o pessoal aí, a nossa amiga Marli ali também, sua mãe aí, muito obrigado aí pela companhia de vocês, o pessoal aí que está sempre ligadinho, aproveitando aí, mandar um grande abraço aí pro meu amigo Renato Burato também, pra dona Inês aí, logo pra cima aí, que também sempre ligadinha na nossa programação. Com certeza, meu amigo Alessandro, vamos trazer uma bem caprichada aí pra vocês aí, que estão já cedinho aí, sintonizado aí na Pain FM, no nosso clássicos sertanejo, certo, pessoal? Vamos então seguindo em frente. Quero mandar um grande abraço, pessoal aí do Limoeiro, da Carmela também, o pessoal aí que tá ligado, a família Piana aí, que tá sempre nos acompanhando, família Confortinho, pessoal aí sempre ligadinho aí, família Boeira aí também no Limoeiro, muito obrigado aí pela sua companhia aí, o pessoal aí de cima do morro aí, o pessoal, meu amigo Boeira aí também, sempre ligadinho aí através da internet ou através aí das ondas da Pain FM, certo, pessoal? Vamos trazer mais moda para aquecer esse final de semana, para aquecer esse nosso sabadão aí. Vamos trazer música da boa aí, vamos trazer aí para o pessoal aí do outro lado do rio, família Burato aí, que está ligadinha, nos acompanhando. Vamos trazer um clássico sertanejo bem antigo aí, do trio Parada Dura, Vaquinha. Também vamos trazer Passaporte para o Asilo aí, com Léo Canhoto e Robertinho, e Dois Passarinhos com Alain e Aladim. Deixa cair.

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Muito bem, estamos de volta, 7 horas e 32 minutinhos, já estamos entrando na meia hora final do nosso, clássico sertanejo, mas a gente está muito feliz porque você está aí nos acompanhou aí das 6 horas, outros aí das 7, mas em final, o bom é que você está aí nos acompanhando do outro lado do rádio, a gente fica muito feliz. Quero mandar um alô ali pro pessoal do Supermercado de Paula. 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Vamos seguindo em frente, vamos trazer mais clássicos, 7 horas e 34 minutinhos, vamos trazer música da boa aí, moda boa aí para você que tá nos acompanhando. Vamos trazer então o Grão de Milho aí com Célio e Leandro, também vamos trazer Capricho do Destino com Chico Rei Paraná, e Otávio Augusto e Gabriel, Opinião de Caboclo, Deixa Cair.

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Muito bem, estamos de volta, 7 horas e 45 minutinhos, 7 graus de temperatura, 85% umidade relativa no ar, já está abrindo, né? O tempo já está abrindo, já está vindo uma restinha de sol, o sol já está brilhando, coisa boa, então um bom final de semana para você aí, a gente estava aguardando então esse solzinho aí, certo pessoal? Quero mandar um alô ali para Sananduva. Alô, nossa amiga Leonice Casagrande, ela já está aí ligadinha aí no aplicativo da Painha FM, curtindo nossos clássicos sertanejos. Muito obrigado aí pela sua companhia aí de Sananduva, pessoal de Sananduva, ligadinho aí na nossa programação. Ela nos pediu uma música aí com a Marília Mendonça. Nem é bom lembrar, então vamos curtir aí a música que a nossa amiga Leonice aí nos pediu. Nem é bom lembrar com Marília Mendonça, certo? Muito obrigado, minha amiga Helenice Casagrande, pela sua companhia, pela sua ligação e participando do nosso programa aí do Sananduva, Rio Grande do Sul, certo, pessoal? Muito obrigado, então, aí. Vamos trazer mais um bloco musical, em seguidinha a gente volta aí para dar aquele alô ali e nos despedirmos aí para até sábado que vem. Certo, pessoal? Então vamos trazer Madrugada em Meu Olhar com Zezé de Camargo e Luciano, João Mulato e Douradinho, Ilusão de uma Vida, e Marília Mendonça, Nem é Bom Lembrar, Deixa Cair.

Muito bem, estamos de volta, já finalizando nossos clássicos sertanejos, já vamos ficando por aqui, já se encontra aqui o nosso padre Edio Brizolin para fazer o programa aí do nosso Santuário do Caravaggio, aqui de pai em filho. Então, muito bom dia para o padre aí também, e a sua bênção. Nós estamos se retirando, né? Vamos seguir o nosso sabadão aí, agora já fizemos o nosso clássico sertanejo, só agradecendo você que nos acompanhou, agradecendo também os nossos apoiadores culturais aí, organizações contábeis Cavalete, o Bar do Clube Cruzeiro, Dani Gás, Restaurante Trevo, Lavagem do Dani e Supermercado de Paula. Esses são nossos apoiadores culturais. A gente vai ficando por aqui, desejando para você um bom final de semana e que Deus vos abençoe sempre. Muito obrigado pela companhia. Ficamos por aqui. Um bom dia. Deixa cair.

amigos, Rádio 20, bom dia a você que nos acompanha em mais um programa do Santuário neste sábado. Sábado, dia 27 de junho. Olha ali, ó, indo para o finalmente, mais ou menos o céu parcialmente nublado, mas o sol já está brilhando. Vai ser um dia maravilhoso, porque à noite e amanhã volta a chuva aqui para pai e filho, né? E vamos, desde que chova, nós estamos bem encasacados, né? Bom dia, Alisson, tudo sob controle, beleza? O Nene também tá aí, né? Nos acompanha nos botões, o nosso DJ. E assim vamos fazer acontecer mais um programa do Santuário. Nesse final de semana, nós lembramos São Pedro e São Paulo, os mártires apóstolos da nossa igreja. Também lembramos, ontem à noite nós tivemos a celebração, sempre o dia 26 nós temos no Santuário, tivemos a celebração, primeiro de ação de graças, por ter a Romaria ter acontecido, né, espetacularmente, né, muito bela, muito bonita, muita gente trabalhando, envolvida para que ela acontecesse assim da melhor forma possível, e também a largada para a próxima Romaria. Então nós estamos caminhando agora, começamos a pensar, organizar, ver, fazer acontecer, né, a próxima Romaria. Então ontem nós celebramos, ontem às 19 horas ali no Santuário. Você nos acompanhou desde casa, né? Então assim nós vamos fazendo a nossa caminhada. Também lembramos, hoje à noite temos o jantar do Cursílio aí no, aí no Salão do Cruzeiro, né? Ali vai acontecer ali o jantar, ainda tem alguns ingressos. Então você, se quiser jantar fora hoje, uma coisa chique, né? É só ir adquirir o ingresso e ir lá fazer o jantar, sempre maravilhoso, com comidas deliciosas e tem até sobremesa. Também em sintonia, né, em nossas orações para o povo lá da Venezuela, né, que foi atingido por um terremoto estrondoso, dois terremotos, né, foi de chacoalhar as árvores lá, né, meu Deus, viu a destruição que deu, quantas pessoas soterradas, né, já perto de mim, confirmado, eles falaram que são confirmados, são achados. Agora, isso vai ser milhares e milhares, isso aí vai ser uma loucura de pessoas soterradas naqueles escombros, né? Toda ajuda humanitária vai para a Venezuela, e nós, esse final de semana, a Igreja do Mundo faz a coleta do óbolo de São Pedro, que o Papa usa, né? 100% do dinheiro vai para o Vaticano, o Papa usa para ajudar nessas calamidades. Já deu a sua ajuda lá para a Venezuela. Então, toda a Igreja do Mundo faz a sua coleta nesse final de semana, e parte dessa coleta o Vaticano colabora lá na reestruturação da Venezuela. Também a nossa ajuda, né? A nossa ajuda e as nossas orações para aquele povo da Venezuela. Larguemos uma música caprichada agora, para nós voltamos falando, né, do que vai acontecer neste final de semana aqui na paróquia.

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Continuamos o programa do Santuário neste sábado, dia 27 de junho, né? O sol está desaparecendo, acho que vem as nuvens e tem a previsão da chuva no final de tarde, no anoitecer, amanhã, mas vem a chuva tranquila, vindo só ela, né? Um abração. Um abração para a família Brezolinha do Bom Parto. Ô, meu irmão tá aí, chegou, já tá se dedicando. Logo, logo estarei almoçando, indo almoçar aí e com vocês ali depois. Vamos para... Amanheceu chovendo, é tempo de carne assada. Eu quero só ver. Mas tudo bem, tudo vai ser registrado, né? Um abração de vantagem a Tina, a Simone e o Vini que ficou por casa. Alguém tem que trabalhar nessa família, porque senão, para pagar os pirulitos da Valentina, alguém tem que trabalhar. José de Abreu, bom dia, Antônio, a Cirlei, Osvaldo, a Manila, esse povo abençoado que está nos acompanhando. Setembino Menosso, bom dia, bom dia, bom dia. Carlos Humberto Dal Prato, manda um chimarão, mas ó, depois vou passar e tomar umas cuia, né, tchê? Porque um chimarãozinho é uma maravilha, né? Bem cevado, junto com companheiros, amigos, é sempre bom. É um remédio. Um abração a toda a família da pra ali. Mercedes e Otávio Kwiatkowski, deve ser assim que lê, né? Um abração ali de Centenário, povo de Centenário, que está nos acompanhando. Maravilha esse povo aí, Centenário, que sempre nos acompanha e de vez em quando parece um povo aqui no Santuário, né? Aqui da mãe de Caravaggio. Um abração também que está nos acompanhando, a Simone Chikoski. Acordaram cedo. É, caiu da... Hoje é dia de fazer a faxina na casa, né? Pendura os gatos nas paredes, os cachorros fecham e começa a faxina na casa, porque amanhã vem chuva aí. Daí, meu filho, a chuva é bucha, né? Mas ela vem tranquila, né? Ademar Servinski, bom dia, está nos acompanhando lá do Pepino, lá da Nossa Senhora Tchostchikova. Um abração a esse pessoal. O turma se organizaram, estão arrumando a igreja. A igreja é histórica, ela é uma obra de arte, né? Já arrumaram o telhado, agora não chove mais dentro, né? Beleza, ficou espetacular. Agora estou ajeitando o entorno dela, trocando uma madeira, tá alguma madeira meio estragada. E assim o pessoal é uma maravilha. A comunidade é isso, né? É se dando as mãos para fazer a coisa acontecer. Um abração ao pessoal aí, né? Santo Estanislau. Luciano Burato também está nos acompanhando. Oh, maravilha, maravilha, maravilha. E Genida Alprá, bom dia, Deus te abençoe. O povo está nos acompanhando. Nelci e Sérgio Caranhato, bom dia. Esse dia tinha um jantar, mas era muito frio, pois estava lá no pai e na mãe. Não teve que o meu filho de haver, né? Fico da vez, e as frutos do ar. E daí é bucha, né? E eu, quando vou levar um vinhozinho, nós somos acostumados a tomar vinho e vinho do bom, né? Então, um abração pra família Caranhato ali do Cartucho, né? Que estão preparando a festa, um festão agora em julho, que vai ser de juntar os butiá do bolso. Fizeram o salão maior, então tá uma maravilha, vai ser um festão, né? Neuza Conte Zuanazzi, bom dia, também está nos acompanhando. Ana Maria Servinski, bom dia. Eu acho que ganhei um pedaço de bolo da Ana esse dia, né? Matava uma delícia. Acabou, terminou, fim. Se foi o bolo, mas levou uma tunda, né? Mas tudo bem, estamos ali, né? Marinês Talhari, bom dia, frio, tomando chimarão com o sol, que brilha, olha que maravilha, né? O sol sempre maravilhoso, a geada que deu esse dia, meu Deus do céu, pensa numa geadinha, foi de matar os picão, né?
Mas nosso tempo tem que ter geada no tempo certo, né? Então, maravilha. Pensa no vinho que vai ficar bom com essa geada, assim, dá o tombo, né? Daqui eles dão um tombo nele e depois ele começa a dar um tombo na gente, né? E assim vamos indo, vamos adiante, né? Débora Cristina Rocha, bom dia. Acordou? Ué, porque aconteceu o quê? O Julismar brigou com o Julismar, que acordou cedo hoje. Ah, não, hoje é dia de limpar a casa, fazer a faxina, né? Um abração para a família Rocha e toda aquela família, a Niné, que deve estar dormindo com a Bisa. Um abração também para Loreni e Laurindo Skrovonski, estão nos acompanhando. A família Skrovonski, né? Tem uma turma lá do Espraiado. Domingo passado fomos lá com a turma ali do Espraiado e do São Despedido, fomos na festa lá na comunidade da Usina. Fomos lá só comer o churrasco, né? Matinho, povaréu, mas ficou só os cachorros em casa. Eu nunca vi. Também um abração à turma lá do... A comunidade lá da Usina, né? Mas tinha um churrasco e uns docinhos depois, que meu Deus do céu, né? Abração a esse povo abençoado. Alexandro Burato também está nos acompanhando. Leonir Prigol da Silva, Deus te abençoe. E nós lembramos no final de semana dois santos, dois pilares da nossa igreja, né? São Pedro e São Paulo, apóstolos, apóstolos de Cristo. A liturgia é muito bonita e por isso, nesses dias, nesse dia, nós fizemos a coleta do áureo de São Pedro, né? Destinado ao Papa, que ele usa nas contra as intempéries, na ajuda humanitária, né? E uma bela ajuda foi enviada, já foi enviada para Venezuela para ajudar esse povo, né? Esse povo que foi pego por esses terremotos, que foi de chacoalhar os Guajivu lá, né? Como diz os caras, né? Mas tudo bem. Assim é a vida. Na liturgia desse final de semana, somos convidados a refletir sobre dois temas essenciais: a hospitalidade e as exigências para seguir a Jesus, né? Primeira leitura tirada do livro dos Atos dos Apóstolos, né? Primeira leitura tirada do livro dos Atos dos Apóstolos fala que o rei Herodes prendeu alguns dos membros da igreja para torturá-los, mandou matar a espada Tiago, irmão de João, e vendo que isso agradava aos judeus, mandou também prender a Pedro. Eram os dias de pão e ázimos. Depois de prender Pedro, Herodes colocou-o na prisão, guardado por quatro grupos de soldados, com quatro soldados cada um. Herodes tinha a intenção de apresentá-lo ao povo depois da festa da Páscoa. Enquanto Pedro era mantido na prisão, a igreja rezava continuamente a Deus por ele. Herodes estava para apresentá-lo. Naquela mesma noite, Pedro dormia entre dois soldados, preso com duas correntes, e os guardas vigiavam a porta da prisão. Eis que apareceu o anjo do Senhor e uma luz iluminou a cela. O anjo tocou o ombro de Pedro, acordou e disse: levanta-te depressa. As correntes caíram-lhe das mãos. O anjo continuou: coloca o cinto e calça tuas sandálias. Pedro obedeceu e o anjo lhe disse: põe tua capa e vem comigo. Pedro acompanhou e não sabia o que era a realidade, o que estava acontecendo por meio do anjo, pois pensava que aquilo era uma visão. Depois de passarem pela primeira e segunda guarda, chegaram ao portão de ferro que dava para a cidade. O portão abriu-se sozinho. Eles saíram, caminharam por uma rua e logo depois o anjo deixou. Então Pedro caiu em si e disse: agora sei de fato que o Senhor enviou seu anjo para me libertar do poder de Herodes e de tudo que o povo judeu esperava, né? Então esse é falando um pouquinho de Pedro, né? Pedro que se torna o pilar da igreja, o pilar da igreja, o mestre, né?
ele nega a Cristo, mas também na hora de dizer quem sou eu, ele diz: tu és o Filho de Deus. Então, é em cima dessa fé, dessa coragem, né, que é fundada a nossa igreja. Por isso ela é eterna, ela é para sempre. E Dirce Ragnini Costa, bom dia, está nos acompanhando. Vanelli Conte, bom dia, que Deus te abençoe. Sayonara Bessegato, bom dia. Bernardete Braghiroli Maciello, bom dia. Aline Servinski, ó, também está nos acompanhando ali de Santa Ana. Logo mais que de ontem, festa ainda de Santa Ana. Vamos lá celebrar com aquela comunidade, aquele povo abençoado. Olha ali o Padre Felipe, mas que deu na bicicleta, está lá em Ibiaçá, está nos acompanhando. E logo mais agora, né, vai começar, vai, esse final de semana, começa a novena, né, começa a novena preparando 75 anos de nossa presença de Nossa Senhora Consoladora lá em Ibiaçá, 75 anos de Romaria, tem toda uma programação especial, né? Felipe e todo o conselho, o CPP, coordenando esse momento bonito, belo, dessa Romaria. Então, vamos lá, vamos trabalhar que o bicho velho tem serviço, né? Um abração a todo o povo de Ibiaçá. Parabéns ao Padre Felipe que coordena um trabalho muito belo, muito bonito lá com aquele povo. Ivete Santana Zic também está nos acompanhando. Ó, tem o Artêmio também ali no bairro São Francisco. Esse pessoal do bairro São Francisco não fica um dormindo no sábado de manhã, acordam cedo, né? Deixa o cafezinho pronto, o chimarão, e daí já ficam sintonizados aqui na rádio Paim, né? Aqui na Rádio Comunitária. Então, um abraço a esse povo. Lourdes Fontana, bom dia. Alessandra Suzin, bom dia. Veronice Burato Sona também está nos acompanhando. Bom dia, esse povo. Né, uma musiquinha para esse povo nos, que está nos acompanhando.

Continuamos o programa do Santuário neste sábado, dia 27 de junho, né? Já indo pro final de mais um mês. Um abração para Lorena Rosil. Bom dia, Deus te abençoe. O Jean está nos acompanhando, acordou cedo. Ah, tá. Deve estar limpando a casa, já é dia dele fazer a limpeza, né? E a Dona Maria já acordou, já está bagunçando a casa. Um abração para a família ali da beira do rio. É, o Gela também já deve estar achando lenha, que nunca viu um cara que gosta de pegar no machado cedo. Um abração a esse povo abençoado. César Heleno Cavalete acordou, bom dia. E deve estar tomando um chimarrão, né? Deve estar ali nos afazeres do lar, preparando para a noitada, né? Então, um abração toda a família Cavalete. Solange Beltrame também está nos acompanhando, bom dia. Bom dia para esse povo abençoado também, recordando, bom dia para os cursilistas que hoje estão preparando o jantar. O jantar do cursilho, pensa no jantar, vai ser maravilhoso. E depois tem um risca-faca depois aí do jantar. Então, ainda tem alguns ingressos para a venda, né? É só chegar até ali o clube, aí no clube vai ser o jantar, vai ser no clube, né? Só chegar aí no clube, tem mais alguns ingressos à venda. Lembramos Pedro e Paulo nesse final de semana, por isso a liturgia fala diretamente deles, né? E Pedro, primeiro Papa, né? E Paulo, o maior anunciador do Evangelho. Por isso a primeira leitura fala de Pedro, a segunda fala de Paulo, né? Ele diz: quanto a mim, já estou para ser derramado em sacrifício. Aproxima-se o momento da minha partida. Combati o bom combate, completei a corrida, guardei a fé. Agora está reservada para mim a coroa da justiça, que o Senhor justo juiz me dará naquele dia. E não somente a mim, mas também a todos que esperam com amor a sua manifestação gloriosa. E ele continua: mas o Senhor esteve ao meu lado e me deu forças. Ele fez com que a mensagem fosse anunciada por mim integralmente e ouvida por todas as nações, e eu fui libertado da boca do leão. O Senhor me libertará de todo mal e me salvará para o seu reino celeste. A ele a glória pelos séculos dos séculos. Amém. Então esse, né? Esse é Paulo. E nós lembramos toda a história da sua conversão, né? Era Saulo o nome dele. Toda a história que na perseguição aos cristãos, era um perseguidor, né? Nato dos cristãos, tinha raiva, né? Dava alergia aos cristãos para ele. Ele cai do cavalo, bate a cabeça e daí vem a sua conversão, né? Aí vem a voz lá do... Ele fica 3 dias cego, né? Aí a voz dizia para ele: Saulo, Saulo, por que me persegues? Que eu fiz para você? E a voz de Deus chegava até ele, né? Então, assim, por isso nós usamos o termo, né? Muitas vezes, para a gente se converter, é preciso cair do cavalo, é preciso bater a cabeça, né? Ou a questão, né? Ou na dor, ou no amor, ou na dor, para a gente se converter. Então, toda essa história, né? Mas Paulo, depois da conversão, se torna o maior anunciador do Evangelho, o maior fundador das comunidades cristãs, né? Então, é um carinho, né? É um amor pela igreja. E a exemplo dele, nós também não devemos desanimar diante das dificuldades, né? Diz ele: combati o bom combate, né? Não desanimei, porque Cristo sempre estava do meu lado. Então, que a gente possa sentir essa presença de Cristo ao nosso lado, para não desanimar diante das dificuldades. Um abração para Eusípio Vezão, lá do
São Marcos, né? Onde tivemos celebração lá nas Graças, lá no São Marcos. Obrigado pelo kit, né? E pelo kit, lá veio, olha, umas coisas muito, muito boas, né? Deliciosas, maravilhosas. Então, um abração à família Piovesão, a todo o pessoal ali, né? Ali do São Marcos. São Marcos. O Camite me trouxe nozes sem descascar. Madaí, eu disse, Camite, Madaí, você faz isso com o padre, já leva uma nozinha descascada, se não dá serviço, como é que o padre vai achar tempo para descascar as nozes? Então, um abração a esse povo abençoado. Lembrando, então, esse final de semana, Pedro e Paulo, né? Pedro e Paulo, os pilares da igreja. E aí nós lembramos Pedro I, o Papa, nós lembramos a nossa coleta chamada de Óbolo de São Pedro, né? O Óbolo de São Pedro que o Papa usa para ajudar, né? Na ajuda contra as intempéries que acontecem. Agora uma grande ajuda veio ali para Venezuela, onde aconteceu os terremotos. Então o nosso gesto de solidariedade com aquele povo venezuelano que sofre agora essa reconstrução daquilo que foi destruído pelos terremotos. Então, a nossa solidariedade a esse povo. Também lembrou o pessoal das comunidades, né? A diretoria, as comissões que vamos arrumar aquelas contas nos bancos agora. Essa semana pode vir para a cidade, passam direto nos bancos, assinar, depois ajeitamos, né? Para que tenhamos sempre essa conta conjunta, o padre e o tesoureiro, para que haja uma contribuição, né? Das pessoas, do gesto de zelar, de cuidar por sua comunidade. Então, essa semana que entramos agora amanhã, é essencial a gente fazer esse processo, né? Para fazer essa conta conjunta com as nossas comunidades. Então, faça isso. Também, nós lembramos, hoje à tarde, temos às 14 horas, celebração lá na comunidade do Chico Felipe, né? Vamos celebrar com aquela comunidade. E depois, falta só na terça-feira, temos aí a Ana Bracatini, Nossa Senhora da Saúde, para encerrar o giro nas comunidades esse mês de junho. Pois já na quarta-feira, já nós retomamos a visita às comunidades, porque daí é um novo mês, o mês de julho, né? Aí nós abaixamos a cabeça e vamos visitar de novo todas as comunidades, celebrando, conversando, avaliando a nossa caminhada de fé. Quando são 8 horas e 34 minutos, mais uma musiquinha caprichada, mas nós voltamos falando do evangelho desse final de semana.

Continuamos o programa do Santuário nesse sábado. Agora o sol voltou a brilhar maravilhosamente bem. Maravilhosamente bem. Que maravilha. Que maravilha, né? E aí nós temos, né, o evangelho desse final de semana. Naquele tempo Jesus foi à região da Cesareia de Filipe e ali perguntou a seus discípulos: quem dizem os homens ser o Filho do Homem? Eles responderam: alguns dizem que é João Batista, outros que é Elias, outros ainda que é Jeremias, ou alguns dos profetas. Então Jesus lhes perguntou: e vós, quem dizeis que eu sou? Simão Pedro respondeu: tu és o Messias, o Filho do Deus vivo. Respondendo, Jesus lhe disse: feliz és tu, Simão, filho de Jonas, porque não foi um ser humano que te revelou isso, mas o meu Pai que está no céu. Por isso eu te digo que tu és Pedro, e sobre esta pedra construirei a minha igreja. E o poder do inferno nunca poderá vencê-la. Eu te darei as chaves do reino do céu. Tudo que tu ligares na terra será ligado nos céus. Tudo que tu desligares na terra será desligado nos céus. Então olha o evangelho desse final de semana, né? São Pedro, primeiro Papa, né? E assim nós vamos, né, caminhando. E lembramos, né, a coleta para, que vai lá para o Papa, para ajudar nas intempéries, né? O óbolo de São Pedro. Nesse Pimentel, bom dia, ela pede a música, né? Nossa Senhora de Caravaggio. Ela está nos acompanhando lá de Lindóia do Sul, Santa Catarina. Maravilha! Maravilha! Eunice Miola Pelizai, bom dia, bom dia, bom dia! Olha, o pai e a mãe está nos acompanhando, a Lorena Curse também está nos acompanhando, né? Nos acompanhando no programa do Santuário. Lembramos, né? Lembramos toda a programação que temos, né? Nesse final de semana, nós temos logo mais às 14 horas lá missa lá no Chico Felipe. Vamos celebrar com aquela comunidade. Depois temos às 18 horas, temos a celebração no Santuário, né? Depois nós temos o jantar do Cursílio ali no Clube Cruzeiro, jantar, vamos lá, tem ainda alguns ingressos à venda, né? Amanhã nós temos celebração no Santuário, às 9 horas. Na terça-feira, dia 30, às 14 horas, nós temos celebração lá na, ali na Comunidade de Saúde, né? Na Bracatinga, terça-feira, aí encerramos, né, o giro das comunidades no mês de junho, mas já no, na quarta-feira já iniciamos, né? Já retomamos a visita às comunidades, já, para não perder tempo, né? No dia 1º, na quarta-feira, temos às 14 horas São Caetano, às 16h30 aqui Missa da Saúde no Santuário. Dia 2, quinta-feira, às 14 horas, Santo Estanislau. E depois, 15h30, Missa Santa Teresa. Na sexta-feira, nós temos 14 horas, Auxiliadora. Depois, 17 horas, temos primeira sexta-feira do mês, no Santuário. 19 horas, no bairro São Francisco. É? No bairro São Francisco. E assim depois segue. Nos outros dias da semana segue a programação, a visita às comunidades. Então, né, essa é a programação. E Fátima Caranhato também está nos acompanhando e está desejando um bom dia, né? E o sol lá fora está maravilhosamente bonito, belo. O pessoal tá lagarteando, né? Porque foi uma semana de neblina, de geada, de frio, terrível. Mas agora tem o solzinho, né? Então vamos aproveitar o dia, porque amanhã disseram que ele vai sumir. Ele vai desaparecer, né? Ele vai
E subiu um abraçando também para o pai e para a mãe, lá para a Vena Bresolim, que está nos acompanhando aí na comunidade do Bom Parto. Então lembramos, ontem à noite nós damos a largada a mais uma caminhada, né? Até maio de 2027, né? Último domingo, nós, onde acontece a 76ª Romaria. Então todo dia 26, com chuva, sem chuva, frio, calor, todo dia 26 nós celebramos no santuário, às 19 horas, nessa caminhada bonita, né? E assim nós vamos pensando e preparando bem, né, a nossa Romaria. Como foi preparada essa última, né? Muitas pessoas envolvidas, cabeças pensando, pés conduzindo, mãos elaborando, e assim aconteceu a Romaria da melhor forma possível, né? O resultado financeiro já foi dado, está lá no final da igreja, lá no santuário, no quadro mural, tem ali o resultado financeiro da Romaria. Mas é assim, é o trabalho de muitas mãos, de muitos pés, de muitas cabeças pensando, né? De corações que se abrem para esse momento de fé, de oração e de devoção. Então, que a gente não fique de fora dessa caminhada, vá se envolvendo. Tem tanto trabalho a fazer, tem uma olhada especial para o nosso santuário, outras coisas vão ser feitas logo, né? Arrumando a chegada ali, tem muitas coisas para serem feitas, né? No santuário. Também nesse mês de junho que estamos finalizando, nós lembramos o Sagrado Coração de Jesus, né? E uma das solenidades desse tempo, fonte inesgotável de espiritualidade para a vida cristã. A igreja, por causa disso, nos convida a mergulhar no mistério do amor divino e humano de Cristo, que nos amou até o fim. Então, né, a solenidade do corpo e sangue de Cristo também nós celebramos neste mês. E também nós lembramos as festas juninas, final de semana São Pedro, São Paulo, também acontece a festa lá de São João Batista, lá de Sananduva. Estive lá quinta-feira, dia 25, celebrando lá com aquela comunidade. Então também tem uma programação muito intensa, muito bela, muito linda, né? Um povo envolvido nas celebrações. Nós, na quinta-feira de noite, a celebração era a cargo do CLJ, com a participação dos catequistas, dos catequizandos, da família. Depois da celebração, fomos andar pelo centro comunitário. Lá tem uma loucura, né, de pessoas trabalhando. Lá tem os critinhos, os cri-cri, os pé de moleque. Lá tinha os pastéis sendo feitos. Lá tem as cucas, lá tem os assados, tem os pães, tem o mondongo e o quentão. Então, um abração a esse povo aí de Sananduva, né? Onde por 14 anos estive lá nessa caminhada de fé lá com esse povo. Então, que tenha uma boa festa, né? A festa da unidade paroquial, agora a paróquia coordenada pelo padre Eliseu Vicenzi, né? Tá lá ele levando adiante, né, os trabalhos pastorais daquela comunidade. O Eduardo acordou agora, meu Deus, não é nem 9 horas, hein? Tranquilo, falta 10 minutos para as 9, né, então tranquilo. Abração, Eduardo, logo de férias, né, vem visitar a tua paróquia de origem, né. O Eduardo que está indo para o finalmente da teologia. Então as nossas orações para os nossos seminaristas, por isso que nós rezamos sempre no início das celebrações a dezena do terço pelas vocações. Também é especial, né, para que os nossos seminaristas se mantenham firmes e fiéis na jornada. Então abração também ao Eduardo que faz a sua pastoral no final de semana aí na paróquia vizinha de Cacique Doble, ele e o padre Renan. Coitado daquele povo lá, deve ter ser um povo de fé
para seguir firme na sua jornada. Apareça aí por aí, apareça, que vem hoje à noite, temos um jantar caprichado aqui do pessoal do Cursino, vem para cá, que tem vaga ainda, convida o padre Renan e vem aqui para nós jantarmos aí com esse povo ali do Cursílio. É isso ali, né? Faltam 10 minutos para as 9 horas. Nós vamos retornar.

surpresa por um terremoto, dois terremotos avassalador, né? As imagens são terríveis, né? As imagens são... chega a dar medo do que o poder que a natureza tem, né? Então, o que nós vamos fazer é respeitar a natureza, respeitá-la, né? E não querer bater de frente com ela, porque sempre sobra para nós. E sim, seguir a nossa jornada, né? Essas catástrofes sempre aconteceram, né? Mas agora, como a população é enorme, então o estrago é muito maior, né? Porque ali foi na cidade, né? Os prédios desciam assim como fossem feitos de papéis, né? Em vez de concreto maciço, e desce de lá uma loucura, né? O que, que é a natureza? Por isso a gente diz... o ser humano quer ser o tal ou tal, né? Nariz empinado, guerras, isso, aquilo, e não consegue nem se proteger da natureza, né? Então é isso, né? Não tem choro. A natureza sai da frente que ela não tem piedade. Então que a gente repense a nosso ser cristão, o nosso ser humano, né? Nós fomos criados à imagem e semelhança de Deus para amar o próximo. Não para matar o próximo, não para brigar com o próximo, não para... né, nós fomos criados à imagem para amar o próximo. Assim que Jesus nos mostrou e nos ensinou. Se eu quero fazer diferente é porque eu sou teimoso, né? Eu quero viver isolado, eu ser o meu Deus. Não, aí a coisa, a gente sabe que a coisa não acaba bem daí. Não acaba bem para quem optar partir para esse lado. Quando você olha para trás, você vai sentir que não tem nada, não teve nada. Olha São Paulo, né, diz, né, ele que fez. E combati o bom combate, né, podia ter feito muito mais, mas foi isso que consegui fazer. Então, que nós... não vamos nos apegar só aos bens materiais, eles são deste mundo, né? Porque cedo ou tarde nós vamos ter que dar uma olhadinha para trás, e daí vamos ver o quê? O que, que vamos olhar? O que, que vamos enxergar? Ou melhor, quando chegarmos diante de Deus, vamos dizer, e agora, bicho velho, e agora, Brezolim, coloque ali, medir o que você fez de bom no teu tempo que você viveu lá na terra. E daí, meu filho, não tem como enganar, né? Então, que sejamos solidários com o ser humano. Nós somos criados à imagem e semelhança de Deus. E Deus só sabe nos amar. Que a gente possa aprender isso. Um abração para a Laura de Souza Signorat, também está nos acompanhando. Então, você que nos acompanha, lembre, celebração hoje, né? Hoje, às 14 horas lá no Chico Felipe e às 18 horas aqui no Santuário Nossa Senhora de Caravaggio. Venha celebrar com a gente. Tenha um bom final de semana e que a Mãe de Caravaggio te ilumine, te proteja e te abençoe. Agora o Nene coloca uma musiquinha caprichada e que você tenha um bom final de semana.

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5: Atenção, atenção, signo de Áries. Passeios, rolês, viagens e atividades diferentes devem trazer grandes alegrias e tudo será ainda melhor ao lado dos amigos e das pessoas queridas. Na sorte do dia, seu número é o 54. Atenção, atenção, signo de Touro. O período vai reunir excelentes oportunidades para fazer investimentos, negociações e cuidar dos interesses financeiros. Por outro lado, os astros aconselham a agir com discrição e garantem que o segredo será a chave do sucesso. Então, nem pense em comentar suas conquistas nas redes sociais, viu? Na sorte do dia, seu número é o 59. Atenção, atenção, signo de Gêmeos. Passeios, eventos de grande público, atividades culturais e rolês com a turma recebem sinal verde, viu? E tudo indica que você vai se esbaldar se você aproveitar. Ainda mais se estiver ao lado dos amigos e do love. Na sorte do dia, seu número é o 38. Daqui a pouco a gente confere as previsões astrais dos demais signos. Fique ligado. Eu sou o Fabão e a gente volta daqui a pouco.
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20: Atenção, atenção, signo de Câncer. O dia pede folga para alguns, o dia pede interesse profissional para outros. E é isso mesmo, viu? Para você que não vai estar de folga, atenção, atenção, para os interesses profissionais, eles estarão super favorecidos e você só terá a ganhar se der o seu melhor no trabalho. Seus talentos e competências vão ficar em evidência e devem brilhar ainda mais a partir da tarde. Contatos e conversas com pessoas influentes e poderosas podem trazer dicas valiosas e abrir novas portas. A sorte do dia, seu número é o 44. Atenção, atenção, signo de Leão. Seu magnetismo leodivo vai ficar ainda mais forte do que está e sua presença será super marcante. Passeios, viagens, programas diferentes, reuniões especiais de trabalho devem reunir as melhores promessas e a diversão também pode estar próxima, viu? Bem garantida aí no final do dia. Na sorte do dia, seu número é o 20. Atenção, atenção, signo de Virgem. Seu sexto sentido está de plantão e vai indicar os melhores caminhos para você negociar e faturar. Também pode levar vantagem ao tratar de interesses que envolvam aluguel, compra ou venda de casa ou terreno. Na sorte do dia, seu número é o 54. Daqui a pouco a gente confere as previsões astrais para os demais signos. Fique ligado, hein? Eu sou o Fabão e a gente volta daqui a pouco.
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6: Atenção, atenção, signo de Áries. Passeios, rolês, viagens e atividades diferentes devem trazer grandes alegrias e tudo será ainda melhor ao lado dos amigos e das pessoas queridas. Na sorte do dia, seu número é o 54. Atenção, atenção, signo de Touro. O período vai reunir excelentes oportunidades para fazer investimentos, negociações e cuidar dos interesses financeiros. Por outro lado, os astros aconselham a agir com discrição e garantem que o segredo será a chave do sucesso. Então, nem pense em comentar suas conquistas nas redes sociais, viu? Na sorte do dia, seu número é o 59. Atenção, atenção, signo de Gêmeos. Passeios, eventos de grande público, atividades culturais e rolês com a turma recebem sinal verde, viu? E tudo indica que você vai se esbaldar se você aproveitar. Ainda mais se estiver ao lado dos amigos e do love. Na sorte do dia, seu número é o 38. Daqui a pouco a gente confere as previsões astrais dos demais signos. Fique ligado. Eu sou o Fabão e a gente volta daqui a pouco.
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9: Atenção, atenção, signo de Câncer. O dia pede folga para alguns, o dia pede interesse profissional para outros. E é isso mesmo, viu? Para você que não vai estar de folga, atenção, atenção, para os interesses profissionais, eles estarão super favorecidos e você só terá a ganhar se der o seu melhor no trabalho. Seus talentos e competências vão ficar em evidência e devem brilhar ainda mais a partir da tarde. Contatos e conversas com pessoas influentes e poderosas podem trazer dicas valiosas e abrir novas portas. A sorte do dia, seu número é o 44. Atenção, atenção, signo de Leão. Seu magnetismo leodivo vai ficar ainda mais forte do que está e sua presença será super marcante. Passeios, viagens, programas diferentes, reuniões especiais de trabalho devem reunir as melhores promessas e a diversão também pode estar próxima, viu? Bem garantida aí no final do dia. Na sorte do dia, seu número é o 20. Atenção, atenção, signo de Virgem. Seu sexto sentido está de plantão e vai indicar os melhores caminhos para você negociar e faturar. Também pode levar vantagem ao tratar de interesses que envolvam aluguel, compra ou venda de casa ou terreno. Na sorte do dia, seu número é o 54. Daqui a pouco a gente confere as previsões astrais para os demais signos. Fique ligado, hein? Eu sou o Fabão e a gente volta daqui a pouco.
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2: Oi, turma, chegamos com Bandas e Companhia. Tá tudo bem aí? Tá tudo belezinha? Estamos chegando para a nossa edição do final de semana com as bandas Yuchê, aquele som que a gente gosta de ouvir tocando por aqui. Muita música boa. O telefone também já tá liberado para sua pedida. É só você pedir que a gente toca, manda a tua mensagem, liga aqui para a rádio e pede. Vamos juntos? Sempre juntos. Fabiano Faria sou eu e por aqui seguimos a partir de agora. Quem canta de primeira, musical Universo Cachaceiro. Tem Leia Molhada, Alma Latina e ainda o Rogério Magrão em banda. A chance é grande. Tá começando Bandas e Companhia.

0: chance é grande. Rogério Magrão e banda. Bandas e companhia. Bom de ouvir, hein? Bom de ouvir, dançar, curtir. É bom. É bom demais. Vem pra cá, banda Exa. 2 horas atrás. Dá uma passada lá no YouTube e dá uma olhada nesse clipe da música aí que ficou muito bom.
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0: Alberi, banda Dimensão, Aliança na Laca. Fechou a primeira? Intervalo por aqui, intervalo. A gente vai pro intervalo agora e volta já.
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0: É o Bandas que segue por aqui com mais pra você, que vem chegando.

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1: Hora do Tchê, tocando por aí o Tchê Barbaridade com JJSV. Vem em sequência com o Planeta Som. Ele não te merece. Tem Feridas de Amor, Banda Novo Pecado, Bandas e Companhia.
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1: Manda novo pecado, feridos de amor. Fechou mais uma, intervalo que vem por aqui. Já tá programado pra gente ouvir na volta, depois do intervalo, Flor da Serra, Brilha Som e tem mais. Pede a sua, a gente toca.
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1: Bandas e Companhia está de volta e o que vem chegando é Banda Universitária Mesa 22. Tem Banda Trilegal com Wagner, Dois Emburrados e Pérola Negra também. É o Bandas que segue.
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0: Dois homens, um destino, Pérola Negra, tocando aqui no Bandas e Companhia. Vamos seguindo, tem hora do Tchê, vem chegando por aqui, Chiquito e Bordoneio, tudo vem do campo. Xeloquê do PM, chegando, hora do Tchê.
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0: Palmandado PM, estilo Kido, fechou mais uma. Intervalo chegando por aqui com os nossos apoiadores, a gente vai rapidão ali e volta já trazendo recordações, flashback de bandas aqui no Bandas e Companhia.
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3: Atenção, atenção, signo de Libra. Sua habilidade para conciliar interesses estará tinindo e você saberá agradar quem estiver à sua volta. No amor, o coração vai bater na frequência da alegria e boas novas estão previstas. Na sorte do dia, seu número é o 44. Atenção, atenção, signo de Escorpião. Você vai acordar com a vitalidade no topo e terá disposição farta para pegar firme no serviço se for para ganhar uma grana extra. O sol brilha em sua casa da fortuna e troca likes com a lua, garantindo um período oportuno para incrementar os seus ganhos, mesmo que seja preciso sacrificar umas horas do dia e abrir mão da folga pelo trabalho. Mas pense positivo, você vai sair no lucro e pode encher o cofrinho. Na sorte do dia, seu número é o 40. Atenção, atenção, signo de Sagitário. Hoje a alegria vai reinar, a sorte vai soprar em sua direção e seus planos têm tudo para decolar. Encontros, passeios e divertimentos devem proporcionar momentos especiais e você pode contagiar quem estiver à sua volta com seu jeito extrovertido, otimista e cativante. Todo mundo vai querer sua companhia. Na sorte do dia, seu número é o 3. Daqui a pouco a gente confere mais previsões astrais para os demais signos. Fique ligado, eu sou o Fabão e a gente volta daqui a pouco.
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1: Todo mundo que o Bandas e Companhia está de volta.
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0: Depois do intervalo, tem mais Bandas e Companhia.
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4: Atenção, atenção, signo de Capricórnio. Você também pode aproveitar esse dia para recarregar as baterias e repor as energias depois de um dia bem complicado. Mas, se não for o seu caso, aproveita as energias que já estão prontas para fazer desse dia um dia super especial. Da sorte do dia, seu número é o 57. Atenção, atenção, signo de Aquário. Sua comunicação e simpatia estarão tinindo e vai ser fácil atrair companhias. Portanto, nada deve barrar sua vontade de socializar e ver os amigos. Pode marcar até encontros, viu? Depois do seu trabalho, programas e rolês com seus queridos garantem que você não vai se decepcionar. Na sorte do dia, seu número é o 30. Atenção, atenção, signo de Peixe. Enquanto o sol turbina suas ambições e promete prosperidade, a lua passeia no setor do dinheiro em seu horóscopo e garante que suas ações e iniciativas vão trazer excelentes resultados. Talvez seja preciso ralar dobrado ou até adiar os planos de diversão para mais tarde, mas seus esforços serão recompensados. Na sorte do dia, seu número é o 23. Por hoje é só, pessoal. A gente volta na próxima edição das previsões astrais para o seu signo. Um beijo e até mais.
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4: Bandas e Companhia, intervalo, passou e a gente já volta com mais música. Vem por aqui, ó, Banda Versus com Maurício Lima, Olho no Olho, Rogério Magrão e Banda Vida de Rua e ainda Portal da Serra, psicólogo. É o Bandas, com você.
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0: psicólogo, Portal da Serra, tocando por aqui na nossa sequência do Bandas, que vem trazendo agora a Hora do Ti. Tem grupo Eco do Rio Grande, Farrancho Campeiro, e ainda grupo Farrancho, Doutor na Arte de Amar. Hora do Ti.
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1: Hora do Tchê tocando por aqui. Foi o som do grupo Farrancho, Doutor na Arte de Amar. Dá mais um intervalo, sim, a gente volta já com recordações, flashback de bandas depois do intervalo.
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1: Trazendo por aqui recordações, flashbacks de bandas. O que, que tem pra gente curtir? Tem banda legal. Vamos Dar um Tempo, Na Mesa ao Lado, Reni Dimensão e Samarino, Página Virada. Recordações, flashback de bandas.
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1: Seu Marino, página virada, teve na mesa ao lado e ainda vamos dar um tempo nas recordações. Fechando por aqui mais uma sequência, banda G10, sozinha 2. Depois tem intervalo e depois do intervalo as saideiras de hoje, fechando o nosso Bandas e Companhia do final de semana. 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
3: Bandas e Companhia seguindo por aqui, juntinho de você, só sucesso, o som do bailão. Vem que vem, Banda Balada com Maurício Lima, Separados, Loucura e Balada, tem ainda Ao Perigo, Escravo do Amor. Sequência que fecha por aqui nossa edição de hoje. Pra você, aquele grande abraço, até mais.

0: Silvio, Bandas e Companhia. 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
1: Gestão da água é tema de workshop em Brasília.
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1: A CNA e o Ministério da Integração e Desenvolvimento Regional promoveram o quarto workshop Setor Agropecuário na Gestão da Água. A iniciativa teve por objetivo celebrar o Dia Nacional da Agricultura Irrigada, comemorado no dia 15 de junho, e discutiu soluções baseadas na natureza aplicadas à gestão hídrica no campo, com foco em temas como cooperação, desenvolvimento da irrigação, soluções climáticas e revitalização de bacias hidrográficas. Durante os debates, especialistas e lideranças do setor foram unânimes em afirmar que a ampliação da área irrigada no Brasil não é apenas uma questão de produtividade, é uma estratégia de soberania nacional. Para a CNA, a superação dos entraves burocráticos e o fortalecimento da cooperação entre os diferentes entes do setor são fundamentais para destravar investimentos em infraestrutura hídrica. O objetivo é garantir que o produtor rural tenha segurança jurídica e técnica para expandir sua capacidade produtiva, reduzindo a dependência das incertezas climáticas. A Farsul foi representada pelo seu diretor e vice-presidente, Fernando Rechsteiner, que também é vice-presidente da Comissão Nacional de Irrigação da CNA e da assessora de desenvolvimento sustentável da Federação, Paulo Hofmeister. A Farsul reforça o papel indispensável do homem e da mulher do campo na gestão da segurança hídrica e alimentar. A entidade reafirma seu compromisso de seguir atuando junto aos órgãos competentes pela simplificação dos processos e pela criação de políticas públicas que reconheçam de fato a importância do produtor rural para o equilíbrio hídrico e o abastecimento de alimentos. O Senar avança na articulação de novas medidas para garantir mais segurança e eficiência operacional no campo. Em recente reunião estratégica, a entidade debateu com representantes dos setores cerealista e de combustíveis o alinhamento de iniciativas voltadas à qualificação técnica. O foco central é a construção de metodologias que atendam às crescentes demandas por segurança no manuseio de combustíveis, um item essencial para a operação das modernas máquinas agrícolas que compõem o Parque Tecnológico Gaúcho. Para a administração do Senar, a aproximação com entidades como a SEBRA, a Probio e Sulpetro é um passo fundamental para promover a conformidade com a legislação vigente, prevenir riscos ambientais e, acima de tudo, proteger a saúde e a integridade do trabalhador rural. A proposta é que a qualificação técnica permita que o setor agropecuário continue operando com precisão, sustentabilidade e segurança. Essas ações integram um compromisso contínuo do Sistema Farsul em oferecer suporte técnico e estratégico para que o produtor rural gaúcho mantenha sua eficiência produtiva em um mercado cada vez mais exigente.
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1: Já estão abertas as inscrições para o seminário Campo das Ideias 2026. O evento de inovação

0: realizado pelo Senar, acontece no dia 9 de julho no Teatro do Bourbon Country e vai debater a sociedade e o agro do futuro. É a oportunidade perfeita para acompanhar as principais tendências e novas tecnologias do setor. Para garantir a sua vaga e conferir os detalhes da programação do evento, acesse o site do Senar. Termina aqui mais uma edição do programa Sistema Farsul em Campo. Até a semana que vem.
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5: Hora para mais uma edição do Resumo de Novelas. A gente confere tudo que rola em Avenida Brasil desta sexta. Noemi e Verônica planejam atrapalhar o casamento de Alexa. Nina diz a Lucinda que Jorginho vai descobrir sozinho quem é sua verdadeira mãe. Carminha entra em pânico depois que o filho informa que irá procurar os seus pais biológicos. O fão afirma que ajudará Jorginho. Nina garante a Lucinda que vai descobrir por que ela protege Carminha. Fique ligado que a gente volta a qualquer momento com mais resumo da sua novela favorita.
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1: Olá, viajantes! É final de semana e estamos por aqui para mais um Nostalgia 90. Nostalgia é um termo que descreve uma sensação de saudade idealizada e que às vezes irreal por momentos vividos no passado, associado a um desejo sentimental de regresso, impulsionado por lembranças de momentos felizes e antigas relações sociais. E já estamos preparados para mais uma viagem dessa. Não é mesmo, Ivan?
2: Já estou preparado, Kleber, para mais um programa nesse final de semana, para mais um Nostalgia 90. Vamos decolar, viajar nesta máquina da saudade. Começando com o codinome beija-flor Luiz Melodia, de 1991.

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1: Alma Gêmea marcou o início do grande sucesso do cantor Fábio Júnior. Composta por Peninha, foi gravada por Fábio em 1994 no CD Fábio Júnior.

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1: Você ouve a partir de agora o informativo da Prefeitura Municipal de Paim Filho. Um abraço a você que acompanha o programa informativo da Prefeitura Municipal de Paim Filho nesse final de semana. Estamos chegando com as informações da Administração Municipal 2025-2028, presente e futuro. Estamos aí já no inverno, né? Aí a temperatura um pouco mais baixa e a gente quer novamente iniciar o programa atentando, né, a comunidade para a questão aí das doenças gripais, né? A gripe aí, né? A bronquite, a asma, o pessoal fica atento a isso, né? E qualquer dúvida, procurar a nossa unidade básica de saúde, que estamos ali com os nossos profissionais à disposição para que a gente possa estar atendendo da melhor forma a nossa comunidade, para que a gente possa estar ajudando nesse momento aí. É importante também, temos as vacinas disponíveis, né? A vacina da gripe, né, para toda a comunidade, né, principalmente para os grupos prioritários aí, 60 anos e mais, né, o pessoal da saúde aí, as crianças de 6 meses até menores de 6 anos. Então é importante fazer a vacina, a gente ficar tranquilo para a gente poder encarar esse momento aí complicado que é o inverno, né, faz parte, mas a gente tem que se organizar certinho, né, se agasalhar bem. Aí a gente sabe que muda muito a temperatura, a hora está quente, no dia, durante o dia esquenta, depois de noite esfria. Então é bem complicado, né? A gente tem que estar lutando com as ferramentas que a gente tem, né? Então é se cuidar bastante aí. Qualquer dúvida, procure nosso UBS, que os nossos profissionais médicos, nossa equipe está aguardando lá para te atender da melhor forma. Fazer um pouco um relato da semana para você, e eu já emendo aí falando um pouco da área da saúde. Nós acompanhamos essa semana mais um encontro de gestantes, onde tivemos aí as gestantes participaram de um bate-papo com a nutricionista Ana Paula Basso e com a enfermeira Roseli, para a gente falar um pouco sobre a questão da alimentação nesse momento, né? É importante aí a mamãe tá bem, tá tranquila, né? Ter uma alimentação balanceada, né? Manter aí realmente uma alimentação saudável para que o neném possa vir tranquilo, né? Ajuda na formação, né? Ajuda no desenvolvimento. Então foi um bate-papo bem interessante lá, né, para que se possa se auxiliar nessa parte. Todos os meses nós temos bate-papo com profissionais, né, às vezes é o Dr. Orlando, às vezes é a Marta, que faz parte da sala de vacinas. Já conversamos com a enfermeira Flávia, com a enfermeira Roseli, né, já foi conversado com a fisioterapeuta também, a Daniele, os médicos, né, o Dr. Orlando, a doutora Júlia. A gente tá sempre fazendo esse paralelo, sempre conversando, né, com o pessoal também aí da farmácia, né, a farmacêutica Andriele, já foi feito um bate-papo também para a gente poder estar ajudando no que a gente pode, tá auxiliando, né, porque a gente sabe, principalmente quando é o primeiro neném, né, tudo é surpresa, tudo é novo, e se a gente pode ter um suporte de pessoas que podem nos auxiliar, facilita, né, desde o período de gestação e também nos primeiros dias aí que o neném chega, né, às vezes a gente fica meio apavorado, quem já tem, aí daqui a pouco, como eu, que já tenho duas meninas, então é mais tranquilo, na segunda vai embora. Mas no primeiro a gente fica meio assustado, né? A gente tem que saber agir, né? Tem que saber como proceder em muitos casos aí com os nenéns, então é importante a gente saber e ter esse suporte, e a saúde faz isso, dá esse suporte sempre, todos os meses acontece, mês que vem tem de novo, encontro de gestantes com outro profissional, assim a gente vai podendo estar proporcionando situações aí para você. A enfermeira Roseli explicou lá também a questão da manobra no caso do neném engasgar. É um momento difícil, é bom a gente saber o que fazer, se caso aconteça, às vezes com a papinha, às vezes, né, no lanche, né, principalmente quando eles são mais pequenos, até que eles começam a se desenvolver sozinhos, né, a entender um pouco mais. Então é importante também saber nesses casos, que a gente não quer que aconteça, mas o bom é a gente estar orientado caso precise. Então ela mostrou lá como é que procede. Então mais uma situação que a gente faz questão de orientar os pais, que ajuda muito, né? Quando acontece alguma situação desse tipo emergencial, cada segundo conta, é bom a gente saber como é que funciona para auxiliar às vezes naquele momento difícil ali. Então a gente tem toda essa preocupação da gente poder estar ajudando. Então obrigado às gestantes que estiveram presentes. E o mês que vem tem de novo aí pra gente poder estar conversando aí um pouco mais. Passando agora para a área do esporte, nós temos a segunda rodada, então, a terceira rodada, né, do Campeonato Municipal de Futsal, a Taça Ardolino Alves Pereira, popular Bolinha. Já chegamos aí na terceira fase, né? Então nós temos mais 4 jogos hoje à noite, né? Nesse sábado, se você está ouvindo o programa no sábado. Então nesse sábado à noite nós temos mais 4 jogos, né? Nós temos aí o Navegantes Futsal contra o River, o São Judas Futsal contra o Vans do Transmetálicas, o São Judas contra o Posto do Garrincha e o Jebe contra o PSG Posto do Neco Mercado Francisquini. Venha no ginásio, venha prestigiar, gurizada, tá bonito o campeonato, tá friozinho, mas traz o mate aí, traz, né, tranquilo. Lá também tem o setor, lá tem lanche, tem bebidas à disposição, então pra gente poder prestigiar. E também nós temos o Campeonato Municipal de Bochas, a Taça José Bessegato também, já vai começar a sua segunda rodada, né, são 19 trios, então o pessoal também está convidado a prestigiar, né, os jogos acontecem nas 3 canchas, né, na cancha do São Silvestre, na cancha da Ilha das Garças, lá no Espraiado, e na cancha dos 3 Pinheiros. Então venha prestigiar, gurizada, quem gosta da bocha. Parabéns aí aos atletas que se inscreveram, é bonito, né? É um esporte já de muito tempo que a gente não pode deixar, tem que resgatar, foi resgatado junto com o pessoal do CMD, né? E é importante, o pessoal gosta, é um divertimento do final de semana, então hoje tem rodada de novo à tarde aí, nas 3 canchas, no São Silvestre, nos 3 Pinheiros e na Ilha das Garças, lá no Balneário Espraiado. Quero falar um pouco para você a respeito de obras, importante a gente passar pro setor de obras. Nós iniciamos mais uma obra importante, né, que já estava no nosso cronograma, que é a pavimentação com paver ali na Rua Montenegro. Para quem, pro pessoal se situar, é ali próximo ali da bomba d'água ali da Corsã, né? É ali naquela rua Montenegro que sai ali próximo aos doces ali do Dulce Mar e sai lá ali no Arcide Tagliari, lá no Arcide Tagliari, lá, né, no Nego Tagliari, popular Nego Tagliari. Então ela faz aquele giro ali por cima, era uma via de chão batido ainda, né, de terra, e agora também já está sendo pavimentada com paving, já era um compromisso da nossa administração, estamos fazendo, né, demorou um pouquinho, mas por conta das outras obras, né, que nós estamos executando, e agora sim, tudo certo, estaremos então, já começou essa obra, logo logo está pronto, o pessoal que faz um trabalho fantástico, caprichoso, a gurizada que trabalha no paver aí, é rápido, é organizado, então logo logo o pessoal vai poder estar trafegando aí, também uma conquista dos moradores que circulam e que vivem naquela rua, né, o pessoal que mora ali, então com certeza é mais uma conquista dos moradores e mais um compromisso que a nossa administração está cumprindo e também está aí realizando para a nossa população. Estávamos apanhando aí e dialogando e fazendo o levantamento, nós temos pelo menos 8 obras em andamento. Essas 8 obras, elas se somam aí a mais de 11 milhões de reais. Então é um baita investimento que é revertido para a nossa população. Esse é o nosso compromisso. A gente faz acontecer, a gente sai muitas vezes cedo, vai a Porto Alegre, vai a Brasília, mantém contato com os deputados, senador, para a gente poder ter esses recursos para poder estar investindo para a população. É o compromisso da gestão pública, né? É o nosso compromisso. E nós temos pelo menos aí essa quantidade de obras. Nós temos, por exemplo, a construção das casas habitacionais. Serão 20 nesse primeiro momento, já começou a construção. Nós temos a pavimentação na Rua Montenegro. Nós temos a ampliação do CRAS, também, que é uma obra que está ficando muito bonito lá. Vai servir para ampliar os grupos, ter um lugar mais bacana para o pessoal lá participar dos trabalhos do dia a dia. Nós temos a construção da Praça Antônio Carlotto Sobrinho, que começou ali também, próximo do Hélio Novelo. Nós temos a remodelação da Praça Augusto Marques de Moraes, lá no bairro São Francisco. Vai ter uma quadra coberta com piso, vai ter toda a parte de lazer, bancos, calçada, brinquedos também. Está em andamento essa obra. O refeitório está se encaminhando também. Vai ser uma importante obra. Melhorias no cemitério municipal, lá com paver nas ruas, né, internas. Lá vai ter feito uma cobertura também para facilitar as pessoas que visitam lá seus entes queridos. E a construção da nova UBS, que é uma baita obra. Só nessa da UBS são praticamente 3 milhões de reais. Então, são obras que vêm para beneficiar a nossa população. Né? Paim Filho realmente é um canteiro de obras. A gente procura sempre estar atendendo e você pode perceber que nós temos aqui obras nas mais diversas áreas. Além dos trabalhos do dia a dia, das secretarias, o empenho lá na agricultura junto com o produtor. Ontem, por exemplo, nós acompanhamos com o prefeito Gênesis, fomos visitar um produtor. Está chegando-nos finalmente aí a colheita da silagem, a nossa máquina ensiladeira. Eu digo nossa porque é nossa, né? Da comunidade, da população. Uma conquista aí de 1.800.000 reais. É uma máquina que está ali para atender o nosso produtor. E é tão bonito ver o produtor contente da máquina estar ajudando, estar auxiliando. Né? A gente sabe que o produtor passa por tantas dificuldades muitas vezes na propriedade. E quando a gente pode ajudar, né? Pode fazer essa ponte, é maravilhoso. Então estivemos ontem acompanhando, né, uma máquina fantástica que trabalha para a comunidade, o caminhão junto também. Então é uma conquista da agricultura, né? Já temos aí, nós vamos trazer nos próximos programas os dados para você de quanto foi colhido, né, de horas dessa máquina trabalhando, até para prestar conta para a comunidade, e vocês vão poder visualizar e vislumbrar o quanto é importante esta máquina e vai ajudar muito nossos produtores. Então é tudo conquista nossa. Nas escolas, o trabalho do urbanismo, aliás, as pessoas visitam a nossa cidade e sempre nos dizem, olha, parabéns pela limpeza da cidade, eu quero aqui fazer uma alusão aos nossos colegas do urbanismo, né? O pessoal que trabalha na saúde, o atendimento, transportes profissionais, nas secretarias, aí também, ali na assistência social, atendimento, os auxílios, os grupos do CRAS, no centro de referência, nós temos também esse trabalho, nós temos o trabalho também do pessoal da Secretaria de Obras, Serviço de Estradas, dentro das propriedades, a gurizada faz um trabalho bonito também, os operadores, o pessoal dos caminhões, o pessoal da mecânica, o pessoal que faz o transporte, enfim, na educação, os motoristas, professores, né? A parte da equipe da Secretaria de Educação, as direções, na Escola de Educação Infantil, nós temos também na Prefeitura o setor de projetos, tributos. A gente está sempre ali para atender a comunidade. Estamos aí à disposição sempre para a gente prestar um serviço de qualidade para todos. Falando em todos os setores, eu quero ressaltar para a próxima segunda-feira, né? Próxima segunda-feira nós estaremos em turno único, excepcionalmente só na segunda, por conta do jogo da Seleção Brasileira, né? Conseguimos passar aí para as oitavas de final. Então, teremos um jogo. O Brasil joga às 14h na segunda-feira. Então, por conta disto, estaremos com turno único na segunda-feira das 7h às 1h, nas secretarias. Somente nas secretarias. As escolas é normal, tá? O transporte vai passar certinho, porque nós já organizamos tudo. As crianças vão assistir os jogos na escola. Nós temos uma estrutura de. Nós temos uma TV em cada sala, né? Um televisor em cada sala. E nós vamos organizar tudo para as crianças assistirem juntos. Vai ter uma pipoquinha para eles brincar, para eles acompanhar o jogo, para a gente já despertar esse espírito de torcedor, né? Então, na escola é normal, né? Apenas os alunos nesse período do jogo vão parar para ver o jogo, mas vão ter na escola toda a estrutura, tudo certinho. Mas nas secretarias demais, o atendimento das 7h da manhã, uma, claro, naturalmente, exceto a educação, né? Secretaria da Educação por conta dos transportes, né? O pessoal tem que estar ali direitinho, mas nas demais atendimento das 7h às 1h. Na terça-feira é normal. Aí vamos ver o que vai acontecer, mas o Brasil vai vencer, com certeza vai passar de fase representando o nosso país, a gurizada está fazendo um belo trabalho, então nós vamos ter que vamos prestigiar sim, com certeza. Eu quero trazer uma ótima notícia falando em obras, uma grande conquista. O prefeito Gênesis esteve em Porto Alegre por 2 dias junto com o técnico agrícola e membro da Defesa Civil Júnior Paulo Vicense, participando do Congresso Internacional de Proteção da Defesa Civil. Lá foi debatido, vários países estavam presentes, debatendo o futuro da questão climática. Nós temos que estar atentos a isso, né? Porque vem aí El Niño, amanhã depois vem o Laninha, depois vem outra coisa, não sei o quê. A gente está acompanhando essa semana, infelizmente, o que aconteceu lá na Venezuela, aquele terremoto. Então é importante falar sobre isso. Os dois estiveram presentes para se capacitar e para aprender mais, para a gente poder estar sempre atento. E durante o ato foi assinado aí também um convênio com o governo do estado por meio da Secretaria de Desenvolvimento Urbano e Metropolitano, R$ 667.000 para a construção de mais 4 pontes. Então mais uma conquista aí, daqui a pouco naqueles lugares que é mais difícil por questão das chuvas, vamos fazer um levantamento agora, vamos investir aí mais 4 pontes. Para melhorar escoamento de água, melhorar tráfego. Então é isso, o nosso compromisso é esse. Mais R$ 667 mil para 4 pontos conquista da nossa gestão. Muito obrigado ao governo do estado, né? A Secretaria de Desenvolvimento Urbano e Metropolitano, que é uma parceira nossa. Nós temos os pavimentas, temos aí vários projetos, conexões, são projetos do governo do estado. O governo do estado é nosso parceiro e a gente agradece muito a isso, o trabalho que é feito, porque assim a gente vai estar conseguindo estar desenvolvendo. Nós temos a nossa colega lá de Pai e Filho, a Caroline Miola, que faz parte lá do setor de projetos, lá no setor de engenharia, também, que está sempre lá nos avisando, diz, olha, tem esse programa, tem esse, se organizem aí, e a gente tem conseguido muita coisa. Muito obrigado a ela e à secretaria, então, e essa parceria que nós temos. É buscar recurso, é sair, viajar e trazer recursos. É isso que a gente faz. Vai para lá, vai trabalhar para poder estar beneficiando a nossa comunidade. Daqui a pouco, então, aí, mais 4 pontos que vão estar beneficiando a nossa população. Dito isso, quero desejar um bom final de semana a todos. Sorte para o nosso Brasil na segunda-feira. Um abraço e até o próximo programa.
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5: Hora para mais uma edição do Resumo de Novelas. A gente confere tudo que rola em Avenida Brasil desta sexta. Noemi e Verônica planejam atrapalhar o casamento de Alexa. Nina diz a Lucinda que Jorginho vai descobrir sozinho quem é sua verdadeira mãe. Carminha entra em pânico depois que o filho informa que irá procurar os seus pais biológicos. O Fão afirma que ajudará Jorginho. Nina garante a Lucinda que vai descobrir por que ela protege Carminha. Fique ligado que a gente volta a qualquer momento com mais resumo da sua novela favorita.
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6: Hello.

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1: Olá, viajantes! É final de semana e estamos por aqui para mais um Nostalgia 90. Nostalgia é um termo que descreve uma sensação de saudade idealizada e que às vezes irreal por momentos vividos no passado, associado a um desejo sentimental de regresso, impulsionado por lembranças de momentos felizes e antigas relações sociais. E já estamos preparados para mais uma viagem dessa. Não é mesmo, Ivan?
2: Já estou preparado, Kleber, para mais um programa nesse final de semana, para mais um Nostalgia 90. Vamos decolar, viajar nesta máquina da saudade. Começando com o codinome beija-flor Luiz Melodia, de 1991.

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1: Alma Gêmea marcou o início do grande sucesso do cantor Fábio Júnior. Composta por Peninha, foi gravada por Fábio em 1994 no CD Fábio Júnior.

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0: Você ouviu Coração Pirata com Roupa Nova. Recados vem chegando e já já tem mais recordações. Continue ligado. 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
0: Nostalgia 90 já está de volta e chegando as Marcianas. Por que brigamos?

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Estreia da série Friends. 1994, Friends estreou em setembro de 94 nos Estados Unidos, retratando a vida de seis amigos em Nova York, tornando-se um ícone da cultura pop mundial. Reflexão: a série revelou o valor da amizade, sendo referência até hoje sobre vínculos sociais. 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

0: Você ouviu Rick Renner, Cara de Pau, música de 1999. Recados vem chegando e já voltamos com mais recordações.
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0: Nostalgia 90 já está de volta, chegando na nossa máquina da saudade, os Paralamas do Sucesso, La Bela Luna.

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1: Hora para mais uma edição do Resumo de Novelas. A gente confere tudo que rola em A Nobreza do Amor desta sexta. Gendal desconfia de que Kênia está sendo influenciada por alguém contra ele. Onildo constata que a febre de Tonho cedeu. Alica e Niara disfarçam quando Caetana comenta sobre Tonho ter chamado o nome da princesa. Carrapato deixa Barro Preto. Salma se desespera com o estado de saúde de Tonho e Fátima repreende a filha. Fique ligado que a gente volta a qualquer momento com mais resumo da sua novela favorita.
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4: Nostalgia 90 já está de volta. Tem o Leonardo. Mentira que virou paixão.

0: que o mercado global de resíduos eletrônicos movimenta aproximadamente US$400 bilhões por ano. O Brasil, porém, ainda recicla pouco, apenas 2% do seu lixo eletrônico. 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
4: 13:45.
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Só para não perder aquele famoso costume, diga pro teu irmão. Olha para ele e fala assim: Jesus está chegando aí. A tua história vai mudar. Aleluia, a tua história não vai mudar porque eu tô cantando, não. É porque Jesus está chegando. 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
1: Remando o barquinho.
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Graças a Deus, glórias a Deus, esse é o programa Resgatando Almas para Cristo, da Igreja Pentecostal Missionária Árvore da Vida. Estamos entrando mais uma vez aí no seu receptor, né? Seja você aí no seu famoso radinho de pilha ou através das ondas da internet, estamos entrando novamente aí para glorificar e exaltar o nome de Jesus. Muito bem, quem vos fala nessa tarde é a missionária Nediane. Esse é o programa Resgatando Almas para Cristo, como já foi mencionado, né? Que é um órgão da Igreja Pentecostal Missionária Árvore da Vida, cuja igreja tem como pastor presidente pastor José Francisco de Oliveira, que reside na cidade do Zorteia, o nosso vice-presidente, que reside na cidade do Machadinho, glória a Deus, pastor Iradi Pereira, e o nosso obreiro local, que está aqui comigo hoje, pastor Orimar Clemente Demenec. Antes de nós iniciar a nossa programação aqui, que todos os sábados nós iniciamos, vamos dirigir ao Senhor uma oração. Deus soberano, Deus de graça, te agradecemos pelas coisas maravilhosas as quais o Senhor já tem feito em nosso meio. Obrigado, Jesus, pela tua misericórdia por mais um dia, por nós estarmos aqui, conseguirmos, Pai, meu Deus, mencionar o teu nome, levar o teu nome àquele que precisa, que quer ouvir, que crê que o Senhor fala, meu Deus, através dos louvores da mensagem pregada. Senhor, fala com os teus filhos, com as tuas filhas, Pai, que crê que o Senhor está no controle de tudo, que está trabalhando em nosso favor. Faz uma obra poderosa em cada vida, em cada coração, no nome de Jesus. Muito bem, querido rádio ouvinte, esse é o programa Resgatando Almas para Cristo nessa tarde maravilhosa de sábado, sendo aí 17 horas e 4 minutos. Glória a Deus! Vamos estar ouvindo o primeiro louvor dessa tarde para a honra e glória de Jesus com Sara Farias, Coisas Maiores. Deus tem coisas maiores para a tua vida, querido ouvinte. Se a tua porta que você tanto esperava, tanto dedicava, não se abriu, creia que Deus tem coisas maiores para colocar no seu caminho. Basta você entregar sua vida a Ele e confiar e esperar nele, porque o que Ele tem para você é maior, é melhor, porque Deus dá e dá coisa boa. Vamos ouvir o hino Coisas Maiores.

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seja louvado, muito obrigado pela sua sintonia. Pois é, passou mais uma semana e estamos aqui, mais um sábado para juntos nós aí interagirmos e juntinhos, né, fazermos algo em pró do reino de Deus. Você, né, pede o louvor aí, oferece para alguém, parabeniza alguém, enfim, se você sabe de alguém que está com uma necessidade e precisa que nós venhamos fazer uma visita ou orar em favor desta pessoa, dessa necessidade, nós estamos aqui para atender a comunidade, né, com o maior carinho. Nós temos várias pessoas, né, nos ouvindo, para a glória de Jesus. Nós temos aí o Ezequiel de Lima, na cidade de Maximiliano de Almeida, já está ligadinho conosco. Também a Maria, lá do Maranhão, está nos ouvindo, glória a Jesus. Temos também a Isamara, abriu o link aí, esposa do missionário João Maria Gabriele. Eu creio que estão aí na escuta da programação. Marivone, esposa do presbítero Girardi, lá em Nova Prata do Iguaçu, no sudoeste do Paraná, nos ouvindo para a glória de Jesus. Aproveitar, mandar um abraço aí também para os meus primos, minhas primas aí na cidade de Nova Prata do Iguaçu, o Lauro Subtil de Oliveira, a Cirlei Cunha, enfim, a Maria. Temos aí o Luiz Adão Cunha, a Lúcia, o Beto, sua esposa, enfim, são tantas pessoas aí, né, que fazem parte aí da família Cunha, que moram aí no sudoeste do Paraná. Um abração aí para todos vocês, glória a Deus. E quem participa conosco e pede um louvor é a irmã Marlene, lá da cidade de Videira. Ela diz assim, ó: a paz do Senhor, gostaria de ouvir um hino com Mara Lima, unção divina, e oferecer para todos vocês aí da rádio e para quem estiver na escuta. Então nós já queremos aí também pegar um gancho aí com a irmã Marlene e aproveitar aí e oferecer esse louvor aí para o pastor Eliseu. Glória a Jesus, para sua esposa missionária e lírica, aí da cidade da Vargem, próximo à cidade de Campos Novos. Casal está nos ouvindo e o pastor, mesmo gripado, né, vai ter que pegar as ferramentas e trabalhar na seara, né? Segundo ele me disse, daqui a alguns minutos eles estão indo aí para a comunidade de Laranjeiras para cultuar a Deus. Que o Senhor abençoe aí o seu servo de uma forma muito especial. E vai esse louvor aí também para toda a minha parentela aí na cidade da Vargem. Vamos então de Mara Lima, unção divina.

Deus seja louvado, muito obrigado aí pela sua sintonia, por estar conosco aí nesta oportunidade, nessa tarde, um clima bem agradável aqui em Pai e Filho, apesar da chuva, mas não está frio, né? Está um clima bem agradável, e eu creio que hoje à noite, né? Glória a Deus, nós vamos estar aí mais uma vez alegres na presença de Deus para oferecer um culto de adoração ao nosso Senhor e Salvador Jesus Cristo. E a você aí, pregador, né? Arauto do Senhor, mensageiro, que quiser, né, estar conosco hoje à noite aí no bairro São Francisco, venha, traga sua espada afiadinha aí e vem trabalhar para Jesus aqui no bairro São Francisco, na cidade de Pai e Filho. Os irmãos aí de Machadinho, se sintam aí convidados, né, para estarem conosco nesta noite, para juntos nós aí, na comunhão, né, adorar e exaltar o nome do nosso Senhor e Salvador, Jesus Cristo. Nós temos aí o pai do presbítero, irmão Cláudio Guedes, lá da cidade de Concórdia, irmão José, sua esposa Jandira também, sempre nos ouvindo, glória a Deus. Temos o Lucas, o meu sobrinho, que está lá em Porto Alegre, ralando, né, trabalhando, creio que está de plantão neste momento, mas ele abriu o link aí, mesmo na corrida, né, sempre dá para ouvir alguma coisa, aleluia, da parte de Deus. O Vilmar, que é irmão aí do diácono Marciano, da cidade de Machadinho, Vilmar, presbítero Vilmar, mora aí na cidade de Cacique Doble e também sempre está nos ouvindo. Um abraço aí para o Norberto, meu cunhado, juntamente aí com a Roselaine, o meu sogro Graciolino, Assunta. Estamos na expectativa aí, né? Que Deus continue usando aí o Norberto aí, para ser um canal de bênção, né? Nas mãos de Deus e através aí da internet, né? Ele possa colocar aí o celular bem pertinho aí do Graciolino e da Assunta, para que eles também possam ouvir a programação na tarde do dia de hoje. E a missionária Neidiane, né, resolveu, né, desenterrar o talento. Então hoje ela vai nos trazer aqui uma palavra da parte de Deus para os nossos corações. Quem está nos ouvindo e participa do programa é o meu genro Gediel, juntamente com a minha filha Cíntia, lá na cidade de Tampa, na Flórida, nos Estados Unidos. Estão aí nos ouvindo para a glória de Jesus e eles pedem o louvor com Rose Nascimento, Simplesmente Sobrenatural. Glória a Deus. Eu creio que eles, pro elevo espiritual deles e para nós aqui, todos que estão na escuta da programação. Vamos ouvir então mais esse louvor. Ainda dá tempo de você fazer o seu pedido de louvor. Estamos aqui para atendê-lo com o maior carinho.

seja louvado. Este é o programa Resgatando Almas para Cristo, que é um órgão da Igreja Pentecostal Missionária Árvore da Vida. Nós cultuamos a Deus aqui na cidade de Pai e Filho, no bairro São Francisco, na rua Jacques Bortolono, número 58. Nós cultuamos a Deus todas as terças-feiras, a partir das 19h30, nós estamos ali adorando o Senhor. Na sexta-feira nós temos aí o círculo de oração Viver para Cristo, também ali intercedendo por todos os necessitados. E no sábado, né? Na noite do dia de hoje, nós estaremos ali cultuando a Deus. E você é o nosso convidado para estar conosco ali, para se alegrarmos na presença do nosso Deus. Nós temos aí a Lislaine, glória a Jesus, da cidade dos Orteia, que está nos ouvindo, e ela pede um louvor. Ela diz assim: a paz do Senhor Jesus a todos, peço louvor Ninguém Viu com Eula Cris. Ofereço para o Renan, Tauane, o Anderson, que está trabalhando, e Dona Rose, também para minha mãe Lúcia, para o meu primo, que na tarde de hoje se uniu em matrimônio, e peço oração para mim, que estou em recuperação, e que Deus abençoe a todos em nome de Jesus. Pois bem, nos associamos aí então a Lislaine, né? E queremos parabenizar aí o noivo, a noiva, né? Por esse evento aí tão glorioso e tão maravilhoso. Como é bom fazer, né? Todas as coisas na direção de Deus e estar debaixo da bênção de Deus. Pegando um gancho aí, aproveitando este louvor, glória a Deus, a missionária Lourdes também participa conosco e oferece um louvor para todos os irmãos, né? Da Igreja Árvore da Vida e os demais que estão na escuta da programação. Todos os irmãos de Machadinho, Maximiliano, Pai e Filho, Concórdia, Passo Fundo, aonde tiver, né, um servo de Deus ouvindo a programação, se sinta aí abraçado aí pela missionária Irmã Lourdes, e ela quer lhe enviar aí uma mensagem, né, profética através, né, desse louvor que nós vamos estar ouvindo agora, porque eu tenho certeza que a mensagem cantada fala muito forte, né, no nosso coração. Então vamos estar ouvindo mais um louvor para a glória de Jesus, e depois em seguidinha aí a missionária Neidiane também com a sua participação.

Graças a Deus, glória a Deus, esse é o programa Resgatando Almas para Cristo, da Igreja Pentecostal Missionária Árvore da Vida. Estamos entrando mais uma vez, né, no seu radinho, você que está aí sintonizado, que Deus abençoe ricamente você que aí, que está ligadinho, ouvindo o programa Resgatando Almas para Cristo. Muito bem, nós temos várias participações, temos a Sidineia, lá da cidade dos Orteia, que ela pede um louvor e oferece aí para sua filha Lana Vitória, para os seus pais, a Dona Inilde e o Francisco Borim, para todos os ouvintes. Vamos estar oferecendo aí o próximo louvor, a pedido da irmã Sidineia, lá da cidade dos Orteia. Abraço, Sidineia, abraço, Alana, que Deus abençoe vocês ricamente. Temos a irmã Vilma também, que está ouvindo o programa. Vai aquele abraço para a irmã Vilma, né, que também não perde o programa. Temos também o Gilmar de Biasi, a sua esposa Nelce, né, que estão aí ouvindo o programa Resgatando Almas para Cristo. Vai aquele abraço aí para Nelce, pro Gilmar, que estão aí ligadinhos. Também quero mandar o meu alô para a irmã Irene com a sua família. Hoje nós estamos aqui com o nosso mouse, né, do segundo monitor aqui, que não funciona. Ela pede um louvor aqui que não dá para abrir a mensagem, né, mas quero mandar um abraço aí para a irmã Irene, para toda a sua família, para o Moraes, o Peterson, a Carla, enfim, quem estiver reunido aí ouvindo juntamente com a irmã Irene, vai aquele abraço e toda a programação, o próximo louvor. Nós temos um pedido aqui do diácono irmão Juliano de Jesus. Ele pede o louvor com Daniela e Samuel, Você É Especial, e oferece aí para a menina jovem Gabriele, que está completando 21 aninhos no dia de hoje. Já quero aproveitar aí a oportunidade, parabenizar aí a jovem Gabriele, que está aniversariando no dia de hoje, dizendo que realmente, né, ela é uma menina especial, né, e os desejos aí, glória a Deus, do padrasto Juliano, que Deus venha te abençoar, te dar muitos anos de vida, abençoar a tua vida, abençoar teu ministério, te ajudar espiritualmente, enfim, uma carga de bênção aí, né? Glória a Deus para a vida da Gabriele. Muito bem, nós iremos então ouvir Daniela e Samuel, Você É Especial. Depois temos mais pedidos de louvores para a glória de Jesus.

0: graças a Deus que já nos deu a vitória por nosso Senhor e Salvador Jesus Cristo. Eu também quero aqui me associar à missionária Neidiane e toda a família aí da Gabriela e parabenizá-la então pelo seu aniversário e dizer que é com muita alegria, né, que nós recebemos aí a Gabriele ao nosso meio. Ela desceu as águas faz pouco tempo e podemos dizer, né, que ela está então em Gilgal, né? Glória a Jesus, e agora ela vai, né? Degraus por degraus, não é verdade? Ela vai passar por Betel, ela vai passar por Jericó, que é o mundo espiritual de batalha, de guerra, e também vai chegar no Jordão, né, Gabriele? Em nome de Jesus, né? Nós estamos aí todos juntos intercedendo, né, pela Gabriele, que Deus faça a obra, né, ao qual ele já tem designada na vida dessa jovem, não só dela, né, da Isabelle, do Daniel, enfim, todos os filhos aí da missionária Rosemary, que são bênção de Deus. Pois bem, nós temos aí a jovem Priscila, que vem aí a ser filha do nosso pastor presidente, pastor José, missionária Noemi, e ela participa do programa e diz assim: a paz do Senhor, quero ouvir o hino Jesus o Bom Amigo, com a cantora Ana Clara Rocha, e oferecer para todos que estão na escuta e para minha família, e que Deus abençoe a todos, em nome de Jesus. Quem está nos ouvindo também é o popular Amaro, é o Valdemar, lá na Grande Florianópolis, em Biguaçu, está nos ouvindo aí para a glória de Jesus. A Saletinha abriu o link aí em Maximiliano de Almeida, eu creio que ela está também ouvindo a programação. O meu filho Rodimar, na cidade de Biguaçu, na Grande Florianópolis, o Altemir Magnelli, aí na cidade dos Ordeia, um abração Altemir, Deus lhe abençoe. E temos a Ed e o presbítero, não quero pecar, não quero errar, né? Mas deve ser Dalmir. Eles congregavam aí na cidade de Machadinho com o pastor Iradir, mas retornaram aí para a cidade de Concórdia e estão aí na escuta da programação também. Meus primos na cidade de Curitibanos, o Aristeu e a Marilei, um abraço aí para esse casal maravilhoso que nos ajuda, e com a sua ajuda e nós estamos aí, né, no ar todos os sábados a partir das 17 horas até as 18h30 aqui na Rádio Comunitária Paim, glória a Deus, 104.9, e através da internet, né, você pode nos ouvir aí até nos Estados Unidos, né? É bênção de Deus. E falando, né, glória a Jesus, aí em bênção de Deus, no dia de amanhã nós estaríamos indo, né, à cidade de Concórdia, onde estaríamos ali realizando um culto de adoração a Deus ali com os irmãos congregados, mas devido aí a família do Adessem estar de mudança e com permissão aí da nossa missionária Rosalina, glória a Deus, então nós achamos por bem, né, realizar o culto aí de comum acordo aí com os amados irmãos no próximo domingo, talvez aí já num novo endereço, né, porque a família do Adersen está saindo do bairro Santa Cruz e está indo aí para um outro local, né? Segundo a irmã Roselei, um lugar ainda mais amplo, e aonde ela nos disse, né, que era para nós orarmos aí direcionado a Deus, que se Deus aplanasse, né, então seria um lugar assim mais amplo para nós nos reunirmos e adorarmos o nome de Jesus. Eu creio que Deus ouviu as nossas orações. Também o Anildo, né, o comunicador aí da Rádio Campos Verdes, na cidade dos Ortéis, está nos ouvindo. Um abraço para o Anildo e os demais que nós não conseguimos, né, dizer todos os nomes. Então vamos aí ouvir o louvor que é pedido aí da jovem Priscila, né? Nós estivemos ali é na casa do pastor José, na quarta-feira, se confraternizando ali com o pastor, revendo ele, a missionária, né? O pastor está bem melhor de saúde, eu creio que estará conosco aí na ceia, né? Maximiliano, não sei, Machadinho, mas é bênção de Deus. E aproveitamos a oportunidade, né, para comer aquele risoto, né, que eu costumo dizer que é só a missionária Noemi que sabe fazer. Ó, você que cozinha aí, irmã amada, não fique triste, tá? Mas se você comer um prato do risoto aí da missionária Noemi, ó, você pode morar até na cidade de Tampa, né? Aí nos Estados Unidos, mas se Deus der um jeitinho, você vem, tá? Deus seja louvado. Brincadeiras à parte, vamos ouvir aí mais um louvor para a glória de Jesus. E a missionária aqui tá com a espada reluzendo. Aleluia!
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Graças a Deus, glória a Deus, esse é o programa Resgatando Almas para Cristo da Igreja Pentecostal Missionária Árvore da Vida. Muito bem, nós temos aqui várias participações, tudo para a honra e glória do nome de Jesus. Tem a Detinha, né, que sempre pede aí o seu louvor, pediu um louvor para o seu elevo espiritual, tá bom, Detinha? O próximo louvor é para ti, então, fica ligadinho, glória a Deus. Temos o pedido da irmã Lisete. Ela diz assim: a paz do Senhor Jesus Cristo, queria ouvir o hino Sabor de Mel e oferecer para todos que estão na escuta do programa, especialmente para a Gabriele, que está aniversariando no dia de hoje. Glória a Deus. Essa é a participação, então, da irmã Lisete, para honra e glória do nome de Jesus. Muito bem, glória a Deus. Então vamos ouvir aí a solicitação aí pela irmã Elisete, oferecendo aí para nossa aniversariante, né? Glória a Deus, Sabor de Mel.

Esse é o Sabor de Mel, aleluia, glória a Deus. Voltamos com a programação, glória a Deus, do programa Resgatando Almas para Cristo. Muito bem, temos mais participações para a glória de Jesus. Tem a missionária Rosemary Castilho, que pede o hino Vaso de Alabastro com a cantora Mara Lima e oferece aí para sua filha, né? Glória a Deus, que está aí aniversariando no dia de hoje. Temos a participação também da Sandra, lá da cidade de Farroupilha. Ela diz assim na sua mensagem: paz do Senhor, irmã, tô aqui na escuta. Já de início quero mandar as minhas felicitações de aniversário para minha sobrinha Gabriele. Hoje ela completa 21 aninhos. Receba o meu abraço, minha querida. Tá aí a participação então da Sandra, né? Que vem a ser aí tia da Gabriele, que tá completando 21 aninhos, né? Glória a Deus. Aleluia! Então vamos unir aí o útil ao agradável, né? E responder aí o pedido, né? O vaso de alabastro aí da mamãe, a missionária Rosemary, que oferece aí para sua filha. Vamos ouvir Mara Lima!

Deus seja louvado. Muito obrigado aí pela sua sintonia. Você está ouvindo o programa Resgatando Almas para Cristo. Se você deseja ouvir mais programações relacionado ao Ministério Pentecostal Árvore da Vida, nós temos o programa todo sábado na cidade de Machadinho, na rádio comunitária, às 14 horas, das 14 às 15 horas, na rádio interativa 104.9, o programa Fazendo Missões. Está ali, né, o nosso vice-presidente, o pastor Iradir Pereira, revezando ali juntamente com o diácono Marciano e apresentando esse programa que é bênção de Deus. No domingo de manhã tem o programa Novo Amanhecer, com o pastor Francisco, popular pastor Chiquinho, juntamente aí com a sua esposa Marinês, na mesma rádio, na rádio comunitária 104.9 da cidade do Machadinho, das 7h30 da manhã, todo domingo às 9 horas da manhã. Logo após a ministração da palavra, nós vamos levantar um clamor aqui em favor da filhinha do pastor Juscelio, lá da cidade de Passo Fundo, a Manuela, que está hospitalizada, e o pastor aí acompanhando o programa nos pediu oração em favor da sua filhinha. Já entramos em contato aqui também com o irmão Vilmar, que é irmão da missionária Noemi, pedindo informação a respeito da sua netinha Lua, que não estava nada bem, estava hospitalizada na semana passada, e ele já nos tranquilizou aqui dizendo que ela está bem melhor. Vamos orar aí pela minha mãezinha, missionária Verônica, que não está ainda muito chique, e só louvar a Deus, né, pelo pastor Telmo, que segundo a irmã Leonilda, né, me ligou essa semana e disse que o médico está simplesmente impactado, maravilhado com o que Deus está fazendo, né, na saúde do pastor Telmo. Nós temos também aí muitas pessoas nos ouvindo, e eu gostaria de falar o nome de algumas. O Ivandel aí na cidade do Zorté, um abraço para o Ivandel. A Roseli Borges no bairro Estreito, lá em Marcelino Ramos, está nos ouvindo. O Felipe, a Thaís, o filho aí do pastor José, já nos deu aí um aval que está na escuta do programa. Pastor André, pastor Paulo, pastor Nardim, os pastores aí da Igreja Promessa Revelada lá da Grande Florianópolis, em Biguaçu, também estão aí na escuta. Quero mandar um abraço aí pro seu Dilson, nosso vizinho da congregação aí no bairro São Francisco, a vida do Jairo, enfim, o Christian, toda a família Bach, família Corá. Um abraço aí para os pais da irmã Lisete, que sempre estão também nos ouvindo. A dona Olinda, que sempre que pode está ali no culto adorando a Deus juntamente conosco, e todos os congregados aí, né, do bairro São Francisco, toda a família do pastor Francisco, pra vó Maria aí no bairro Navegantes, a Thalita, o seu esposo Francisco, nós estivemos ali ministrando a ceia pra vó Maria, sempre, né, somos muito bem recepcionados ali pela Thalita, pelo Rodinei, toda a família. Que Deus vos recompense, né, de uma forma muito especial. A vida do Moraes, que nos agraciou aí também, né, nos presenteou com algo aí que há muito tempo, né, que eu não vi aí algo dessa natureza, digamos aqui, né? Vamos usar um código aqui, né? Mas muito obrigado, Moraes, pelo carinho aí, por toda a família da irmã Irene. Então agora nós vamos, glória a Deus, atender o pedido aí, com muita alegria, do nosso pastor presidente, que está nos ouvindo lá na cidade do Zorteia. Ele diz assim: ó, paz do Senhor, peço o hino Fio da Espada, com Mensageiros à Última Hora. Ofereço para todos os aniversariantes do mês de junho, para vocês aí. O programa está bênção de Deus, e o pastor nos parabeniza, e que Deus seja glorificado pela vida do nosso pastor. Então vamos ouvir esse louvor, depois a missionária Neidiane
ministrando a palavra, que ela tem mais uma participação aí da irmã Irene, e depois orando aqui, né, por todas as necessidades. E desde já eu agradeço a minha oportunidade, porque agora é tudo com a missionária Neidiane. Receba, em nome de Jesus.

Graças a Deus, glória a Deus, esse é o programa Resgatando Almas para Cristo da Igreja Pentecostal Missionária Árvore da Vida. Nós temos mais um louvor, mas vamos ouvir aí depois da palavra, né? Glória a Deus, aleluia. O pedido aí da irmã Irene é Questiona ou Adora com a cantora Suelen Lima. Também tem a participação da irmã Rose Camargo lá da cidade dos Orteia, né? Diz que se aí está ouvindo, chegou do trabalho. Mandar um abraço para todo aquele povo lá dos Orteia, né? Que Deus abençoe ricamente a vida de cada um dos irmãos. Muito bem, nós vamos meditar aí numa palavra, né? Uma breve palavra, a qual o Senhor tem me dado para esta tarde, que se encontra no Antigo Testamento. Sim, no livro do profeta Abacuque, no capítulo de número 2. E no versículo, glória a Deus, de número 2, a seguir. Poderíamos ler já do primeiro, né? Glória a Deus. Vamos ler Abacuque, capítulo número 2, que diz assim: Ficarei no meu posto de sentinela e tomarei posição sobre a muralha. Guardarei e aguardarei para ver o que o Senhor me dirá e que resposta terei às minhas queixas. Então o Senhor me respondeu: Escreva claramente a visão em tábuas, para que se leia facilmente. Pois a visão aguarda um tempo designado. Ela fala do fim e não falhará. Ainda que demore, espere-a, porque ela certamente virá e não se atrasará. Escreva: o ímpio está envaidecido, seus desejos não são bons, mas o justo viverá pela sua fidelidade. Glória a Deus, até aqui a nossa leitura, né? A nossa breve leitura dessa tarde. Muito bem, queridos rádio ouvintes, esta é uma palavra, um pequeno trecho, o qual eu quero trazer uma aplicação simples, né? Porque toda a Bíblia fala de diversas maneiras, mas trazer uma aplicação simples para a minha vida, para a tua vida, porque o objetivo da palavra de Deus é descomplicar a mente e o coração do ser humano, né? Eu tenho esse pensamento, a palavra de Deus, muitos dizem que a Bíblia deixa a pessoa louca. Não, ela traz lucidez. O problema é que geralmente as pessoas que usam desse artifício, vamos se dizer assim, afirmação, elas não aceitam sair das suas trevas para a luz que a palavra traz. Aleluia. E o livro de Abacuque, ele foi escrito como um diálogo, uma conversa entre Deus e o profeta Abacuque. No início do livro, Abacuque, ele está arrasado por causa da devastação que o cerca. Ele parece não conseguir tirar o foco, a sua visão, das circunstâncias e das coisas ruins que estão acontecendo no seu povo, no seu país, quem sabe até da sua família naquele exato momento. Ah, querido rádio ouvinte, então ele começa aí a questionar o seu Deus, né? Começa a orar a Deus, a falar com Deus, a contar para Deus aquilo que está acontecendo, que está tirando a sua paz, está tirando o seu foco, está tirando a sua visão, está tirando, aleluia, glória a Deus, quem sabe até o seu sono. Ele começa a conversar com Deus, e eu aconselho você que não tem esse hábito de falar com Deus, você não precisa fazer, aleluia, uma oração repetida, você não precisa fazer, glória a Deus, nenhum tipo, vamos dizer assim, de ritual, nenhum tipo de obra extraordinária, não. Jesus já morreu na cruz para que nós tivéssemos esse acesso de falar com Deus, né? O problema é que muitas pessoas não têm paciência e nem vontade de ouvir o que Deus tem para falar. Porque muitas vezes o que Deus tem para falar não vem de encontro ao que nós gostaríamos de ouvir. Ou nós queremos que Deus responda ao nosso tempo. E Deus, ele não é obrigado a responder aquilo que você quer. Ele fala o que é justo, ele fala o que é correto. E ele não é obrigado a responder na hora que você acha que tem que ser respondido. Assim como um patrão, ele vai responder
aleluia, aquilo que é conveniente na hora que ele achar que tem que, porque afinal de contas ele é Deus, né? Nós temos que entender, aleluia, que nós, como criaturas feitas à sua imagem e semelhança, quando aceitamos a Cristo, somos filhos, nós temos que entender e colocarmos o nosso coração no nosso devido lugar. Por quê? Porque se aqui na terra nós temos reverência para com pessoas que, embora sejam da mesma matéria, carne, osso, espírito, alma, nós temos reverência para homens e mulheres que têm um cargo, uma posição, um algo, um QI a mais da nossa vida, quanto mais aquele que nos criou, quanto mais aquele que nos dá fôlego de vida, que permite que nós caminhamos, que permite que nós nos alimentamos, que permite que nós tenhamos condições, vida, inteligência, sabedoria, né? E a palavra de Deus, aleluia, nesta passagem começa falando a respeito das queixas deste profeta, desse homem escolhido por Deus para levar uma mensagem. Quer dizer, ele não era um homem, vamos dizer assim, comum, não. Ele tinha sido escolhido por Deus para falar algo a alguém, né? E esse alguém tem uma importância muito grande na presença de Deus. Deus levanta este homem chamado Abacuque, qualificando como um profeta. E este profeta, indignado pelas situações que o rodeavam, começa a questionar a Deus, começa a dizer para Deus aquilo, aleluia, glória a Deus, que está no seu coração. E aí que entra as respostas de Deus. No capítulo 2, versículo de número 2, que diz assim: escreve claramente a visão em tábuas para que se leia facilmente. Muitas pessoas se concentram no que não podem fazer, colocam o seu foco em tudo o que é que fazem de errado, e com isso nunca conseguem fazer o que é certo. Elas ficam presas aos seus erros, incapacidades, e perdem de vista o fato de que servimos a um Deus que tem tudo isso para nos acrescentar, que servimos a um Deus que capacita, que servimos um Deus que responde às orações, que servimos um Deus que é grande, aleluia. Se isso acontece com você, eu encorajo a olhar para este versículo de número 2 e tirar os olhos das coisas que o distraem, que os fazem, aleluia, tirar o foco de Jesus. Ainda que você esteja distraído pelas suas próprias incapacidades, fraquezas, lutas, dificuldades, pare de olhar para elas e comece a olhar mais, a procurar mais, a entender mais o olhar, a vontade, o tamanho do teu Deus, o tamanho desse Jesus, a capacidade que ele tem para te dar, a inteligência que você pode ter nele. Aleluia, porque se nós olharmos para a Bíblia Sagrada, ela é repleta, recheada, cheia de histórias de pessoas que, como eu e você, um dia passaram por grandes dificuldades, quando o inesperado bateu à sua porta, quando o problema chegou até elas, mas elas escolheram não olhar o tamanho do problema, da dificuldade, mas olharam, se dobraram, se prostraram ante aquele que tinha poder para resolver alguma coisa. Ah, mas isso é lá no passado. Ah, mas isso não acontece mais. Não. O que acontece é que o ser humano está tão preocupado com o que os outros vão pensar, está tão preocupado com as suas próprias misérias e fraquezas, que deixa a incredulidade tomar conta e não quer a participação de Deus, de Jesus, na sua vida, né? Porque quando fala de Deus, fala de Jesus, todo mundo quer. Ai, eu sou de Jesus. Mas quando Jesus começa a falar com essa pessoa, começa a revelar a sua vontade, começa a abrir o seu entendimento, a pessoa já não quer mais. Isso se aplica quando Jesus, ele conta a parábola, glória a Deus, aleluia, da semente, do semeador. Esta semente que Jesus estava falando não era uma semente humana lançada numa terra que nós caminhamos todo dia. Essa semente é a palavra, essa terra é o meu e o teu coração.
Para que essa semente frutifique, você precisa permitir o teu coração. Você precisa abrir o teu coração e permitir que essa semente faça mudança na sua vida. Porque senão você vai ser como aquele, aleluia, que aquela terra onde a semente caiu à beira dos espinhos, né? Os espinhos cresceram, sufocou. Ou talvez como aquela que caiu no caminho, onde veio Satanás e com as suas mentiras, o seu deixa pra lá, deixa pra depois, isso aí é loucura, vem e arranca a semente. Quer dizer, quem é aquela terra? Quem é aquela dos espinhos? Ou quem é aquela dos pedregais onde as coisas do mundo vêm e sufocam o efeito da palavra? Aquilo que poderia ter de bom dentro da sua vida? Essa terra não é uma terra comum, como você pisa massa, carpe todo dia talvez. Não, é o meu e o teu coração. E com esta palavra a qual eu li, aleluia, glória a Deus, Abacuque esperava plenamente que Deus respondesse às suas perguntas, aguardando pelas respostas numa posição vigilante de expectativa. Aleluia! Mas ele não estava com o seu coração já imaginando, a Deus vai responder assim, vai responder assado, vai falar o que eu quero ouvir. Não, querido, quando nós recorremos a Deus, muitas vezes, aleluia, ele vai falar aquilo que nós precisamos ouvir. Aquilo que nós queremos é uma coisa, aquilo que nós precisamos, aleluia, já é outra. Porque às vezes o remédio que nós precisamos, ele é mais dolorido. O remédio que nós precisamos é mais forte. Mas o objetivo não é nos matar, nos ferir, nos machucar, é nos curar. É que nós possamos aprender com Jesus e a sua palavra. E no versículo, o qual eu findei, aleluia, que é o número 4, na sua parte segunda diz assim: seus desejos não são bons, mas o justo viverá pela sua fidelidade. Ah, querido, que você possa escolher ser fiel a Deus, nem que isto te custe amizade, posição, status, né? Status social. Porque hoje em dia seguir a Deus, o mundo está seguindo um passo, como diz o Apocalipse, né? Onde o certo está se tornando errado e o errado certo, né? A opinião de alguns que acham do que acham, dizendo que a palavra disse, quando na realidade Deus, querido, se nós parar para meditar a sua palavra, compreender na sua essência, aleluia, Deus nos dá o melhor caminho, aleluia, está pronto, disposto a nos ajudar. A falha sempre virá do homem. Aleluia. E em Abacuque 2, neste capítulo número 2, o tal versículo diz, onde Deus diz ao profeta que os justos vivem pela sua fidelidade. Mesmo em meio ao sofrimento, opressão, destruição, esses tais sabem e confiam que Deus está fazendo a coisa certa. Querido, quando chega esse momento na sua vida em que você vê tudo desmoronando, a situação piorando, a enfermidade destruindo, e você se levantar mesmo no meio nessa calamidade e dizer: Deus ainda está fazendo a coisa certa, exige um passo de fé, exige um passo de confiança, exige um passo de fidelidade. Aleluia. Que você possa escolher, mesmo diante as contrariedades, mesmo diante as opressões, as contrariedades, ser fiel a Deus. Ser encontrado como justo. Mas para que eu vou querer ser justo no meio de uma sociedade que diz o contrário? Para que eu vou pensar nisso? A tua recompensa vai chegar naquele dia, quando você partir dessa terra, né? Por mais vidinha boa que você tenha, mais do que 80, 90 anos, ninguém dura. Aleluia, muito poucos. Mas naquele dia que você se apresentar diante daquele que vai julgar o teu caminho, que conhece o teu deitar e o teu levantar, você vai poder dizer: eu fui uma pessoa justa, eu sofri as consequências, porém eu escolhi, mesmo diante das adversidades, ser uma pessoa justa, segundo a sua palavra, não segundo o que eu acho justo, segundo a tua palavra. E daí Deus, aleluia, vai dar o teu precioso galardão. Agora, triste é para o homem que quiser andar naquilo que acha certo,
naquilo que julga aos seus olhos, né? Glória a Deus, como diz, glória a Deus, o profeta Jeremias, né? Maldito o homem que confia no homem e em si mesmo, né? Glória a Deus. Este homem, traduzido para os nossos dias, não é só o governo, não é só uma autoridade, não é só alguém que te promete um algo que não faz. Não, é você confiar somente naquilo que você acha, não confiando naquele que te impõe, que te capacita, que te dá força, que te põe de pé. Quem será que está sendo a tua fonte, querido ouvinte? Da onde você busca a tua força, o teu conselho? Qual é o alimento espiritual? Porque você tem uma alma, você se alimenta todo dia, assim como a tua carne come pão, a tua mente, o teu coração também se alimenta. Qual é a tua fonte? Aonde você está tirando água para beber a tua alma? Ou, aleluia, glória a Deus, de beber, de comer o teu espírito? Oxalá que seja pela palavra, né? Porque o teu galardão está guardado com aquele que o prometeu. Não é com os crentes, não é com o padre, não é com ninguém. Não, é com aquele que o prometeu. Com aquele que o prometeu. Quem que prometeu? Jesus, através da sua palavra. Amém? Glória a Deus. Eu quero agradecer a Deus, já vamos orar, né? Glória a Deus. Deixar aí o louvor da irmã Irene tocando para a glória de Jesus. Quero orar, então, para a glória de Jesus. A Manuela, filhinha do pastor Juscelio, vamos estar orando por ela. Glória a Deus. Para os demais pedidos de oração, você que está aí ligadinho, dobre a sua cabeça, vamos orar. Deus soberano, Deus de graça, te agradecemos, Pai, por esta palavra qual foi ministrada para cada vida, cada alma que está ouvindo, Pai. Eu sei que foi curta, uma palavra curta, Senhor, a qual o Senhor me deu, mas eu sei que ela atingiu o objetivo qual ela foi designada. Trabalha nas vidas, vai de encontro a Manuela, vai curando, libertando através da tua palavra, vai curando, libertando aqueles que estiveram ouvindo, Pai. Que o Senhor possa trazer a paz interior, o alimento saudável para aquele que está querendo se salvar deste mundo corrompido. Faz uma obra em cada vida, em cada coração, Senhor. Cura, se assim for a tua vontade. Liberta, Pai, trabalha em cada vida, porque eu sei que a tua vontade, ela é boa, ela é perfeita, ela é agradável, e o Senhor sabe como trabalhar com cada vida, Pai, com cada alma, mesmo que a minha visão não veja isso, mas ainda assim o Senhor está trabalhando para o melhor. Recebe a nossa adoração, o nosso trabalho na tua presença, e faz uma obra em cada vida e em cada coração, em nome de Jesus. Muito bem, querido rádio ouvinte, tivemos muitas participações no dia de hoje. Para nós, glória a Deus, deste programa, ficamos muito satisfeitos com todos que nos acompanham, que ouvem este programa, que estão sempre participando, né? Você que ouviu esta palavra, receba ela no seu coração, e com certeza hoje nós temos culto, venha participar do culto, e nós estaremos ali meditando, louvando e adorando o nome de Jesus. E você vai estar alimentando a sua alma ainda mais. Amém, querido rádio ouvinte? Vamos ouvir o nosso último louvor deste programa. Questiona ou adora, com Suelen Lima. Até o próximo sábado, se o Senhor assim nos permitir, estaremos aqui novamente, glória a Deus, iniciando aí às 5 horas este programa para a glória de Jesus. Até o próximo sábado, em nome de Jesus.

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1: 18 horas. 35.
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6: Oi, turma, chegamos por aqui com as 15 mais mais com você e pra você só o melhor. 15 grandes sucessos que a gente curte por aqui, então chega mais. Vamos com música, aqui vem abrindo a sequência de número 15, Léo cantando com Danilo e Davi. Número chato, cara de sorte, João Neto e o Frederico. E a Maiara e a Maraísa, outros 500. Vai começando agora as 15 mais mais.
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3: As 15 mais mais, seguindo, vem por aqui de número 7. Daí Lara com Bruno Denner, saudada Yada. Danilo e Davi, ferido, tem Wesley e Conrado, diz pra mim. Segue por aqui as 15 mais mais.
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2: As 15 mais mais, Gustavo Lima, 10 da mente, teve João Bosco e Vinícius, oportunidade. Oi, tudo bem? Zé Neto e Cristiano, e pra fechar por aqui, Pedro Neto e Matheus com Claito e Romário, localização. Tô indo pra você, um grande abraço, até mais, tchau.
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5: 19:21.
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1: Olá, viajantes! É final de semana e estamos por aqui para mais um Nostalgia 90. Nostalgia é um termo que descreve uma sensação de saudade idealizada e que às vezes irreal por momentos vividos no passado, associado a um desejo sentimental de regresso, impulsionado por lembranças de momentos felizes e antigas relações sociais. E já estamos preparados para mais uma viagem dessa. Não é mesmo, Ivan?
2: Já estou preparado, Kleber, para mais um programa nesse final de semana, para mais um Nostalgia 90. Vamos decolar, viajar nesta máquina da saudade. Começando com o codinome beija-flor Luiz Melodia, de 1991.

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1: Alma Gêmea marcou o início do grande sucesso do cantor Fábio Júnior. Composta por Peninha, foi gravada por Fábio em 1994 no CD Fábio Júnior.

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0: Você ouviu Coração Pirata com Roupa Nova. Recados vem chegando e já já tem mais recordações. 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
2: 19:49.
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0: Nostalgia 90 já está de volta. E chegando as marcianas. Por que brigamos?

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Estreia da série Friends. 1994, Friends estreou em setembro de 94 nos Estados Unidos, retratando a vida de seis amigos em Nova York, tornando-se um ícone da cultura pop mundial. Reflexão: a série revelou o valor da amizade, sendo referência até hoje sobre vínculos sociais. 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

0: Você ouviu Rick Renner, Cara de Pau, música de 1999. Recados vem chegando e já voltamos com mais recordações.
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0: Nostalgia 90 já está de volta, chegando na nossa máquina da saudade, os Paralamas do Sucesso, La Bela Luna.

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3: Nostalgia 90 já está de volta. Tem o Leonardo. Mentira que virou paixão.

0: Você ouviu Fábio Júnior? Esqueça, da novela A Viagem. E com esta música estamos encerrando Nostalgia 90 deste final de semana, não é mesmo, Ivan?
1: É isso aí, meu amigo Kleber. Estamos encerrando por aqui o Nostalgia 90. Um ótimo final de semana para todos e até o nosso próximo encontro.
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